enxaqueca. Em algumas situações, a dor persistente também esconde doenças reumatológicas ou condições neurológicas que exigem cuidado. Por isso, se a cabeça não para de latejar, o melhor caminho é procurar um médico e investigar a causa.

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4: Fala pessoal, tudo no ar o Curiosidades de hoje. Se você acha que o universo é uma barulheira só, prepare-se para o silêncio absoluto. Como o som precisa de um meio como o ar ou a água para se propagar, o vácuo do espaço é completamente mudo. Esqueça as explosões barulhentas dos filmes de ficção científica. Lá em cima, ninguém consegue ouvir nada. É uma imensidão de paz e quietude que a gente mal consegue imaginar aqui na Terra. Olha, que coisa, não sei se vocês queriam isso tudo não, né? Esse silêncio todo, vocês queriam? Muito obrigado pela audiência e até o nosso próximo Curiosidades. Valeu!
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7: Aqui você fica sabendo. De volta na sua rádio favorita. E atenção: o uso problemático das redes sociais aumenta sintomas depressivos em adolescentes, especialmente antes dos 16 anos. Um estudo da Universidade Miguel Hernández, na Espanha, revelou que esse impacto negativo diminui conforme o jovem envelhece e ganha maturidade. A pesquisa acompanhou mais de 2 mil estudantes por um ano para entender como o comportamento digital afeta a mente. Esse estudo acende um alerta sobre a vulnerabilidade emocional no início da adolescência. O equilíbrio no tempo de tela é crucial para proteger a saúde mental nessa fase de formação. Monitorar o uso é a melhor estratégia para evitar que a conexão digital vire isolamento emocional. Aqui você fica sabendo. Tchau, gente.
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4: Oi, gente, de volta com Fique Sabendo. Ó, atenção, sentir dor ao correr nem sempre é cansaço muscular. O culpado pode ser o seu tênis. O calçado é a ponte entre o corpo e o solo, sendo a primeira barreira para proteger os joelhos, quadris e coluna do impacto. Segundo especialistas do Hospital Sírio-Libanês, a escolha deve ser técnica e nunca baseada apenas na estética do modelo. Um tênis errado redistribui o peso de forma desequilibrada, sobrecarregando ossos e tendões a cada passada. Esse impacto acumulado limita o desempenho e abre portas para lesões sérias e crônicas a longo prazo. Investir no calçado correto é garantir que seu esqueleto suporte a carga sem sofrer danos desnecessários. Fique sabendo, fica por aqui. Amanhã a gente volta. Grande abraço e até lá.
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8: Chegando por aqui na melhor do seu rádio com mais uma edição do Barba, Cabelo e Bigode pra você. A bermuda é uma peça que traz uma vibe mais casual pro nosso visual, para dias mais quentes e ocasiões mais tranquilas. Para eventos comuns da nossa rotina, tipo um passeio no shopping, um churrasco com os amigos, um passeio no parque, orla da praia, um happy hour informal, a gente pode investir em materiais que acompanham tudo isso também. Exemplo do jeans, do moletom e também do tecido sintético. Pegou a dica, né? Então já sabe. Até a próxima dica.
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1: Gente, não basta cuidar do corpo, emoções também intoxicam, viu? É, raiva, ressentimento, estresse, sobrecarregam o organismo. Criar uma dieta de pensamentos, ó que importante, é tão importante quanto a alimentação, viu? Práticas como meditação, respiração consciente e gratidão diária ajudam a limpar a mente e trazer equilíbrio. Pense nisso como um detox invisível, mas essencial. Cada pensamento positivo é como um nutriente para a alma.
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4: Vem chegando uma dica brilhante na sua rádio favorita. Se você tá com o espelho sujo e o produto acabou, calma, o bicarbonato de sódio resolve e deixa tudo brilhando. Se não tiver, prepare 3 saquinhos de chá preto, coloque no borrifador e veja a mágica acontecer. É só aplicar, passar um paninho seco de microfibra e pronto. Transparência total, sem gastar quase nada. É um truque de mestre para deixar sua casa um espelho de limpeza.
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8: De volta, gente querida, com Fique Sabendo. E ó, atenção, a dúvida se o consumo de água faz perder peso é uma das mais comuns nas academias e consultórios. A resposta curta é sim, mas não do jeito que as lendas urbanas dizem. Diferente do que muitos pensam, a água não funciona como um detergente que lava a gordura para fora do corpo. O processo é puramente biológico e químico. A água é o combustível do seu metabolismo. Imagine que o seu corpo é uma fábrica. Sem água, as máquinas trabalham mais devagar, a queima de calorias cai e o uso da gordura como energia fica prejudicada. Estar bem hidratado garante que o seu motor esteja sempre regulado para queimar o máximo possível, tanto no treino quanto no sofá. Aqui você fica sabendo.
0: Você

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2: Fala pessoal, tudo no ar o Curiosidades de hoje. Se você acha que o universo é uma barulheira só, prepare-se para o silêncio absoluto. Como o som precisa de um meio como o ar ou a água para se propagar, o vácuo do espaço é completamente mudo. Esqueça as explosões barulhentas dos filmes de ficção científica. Lá em cima, ninguém consegue ouvir nada. É uma imensidão de paz e quietude que a gente mal consegue imaginar aqui na Terra. Olha, que coisa, não sei se vocês queriam isso tudo não, né? Esse silêncio todo, vocês queriam? Muito obrigado pela audiência e até o nosso próximo Curiosidades. Valeu!
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4: Esqueça o IPTU e o condomínio. Um casal brasileiro decidiu que o melhor CEP é aquele que muda conforme a vontade do motorista. Eles transformaram um ônibus antigo em uma mansão sobre rodas totalmente autossuficiente, equipada com cozinha, dormitórios e painéis solares no teto para garantir energia mesmo no meio do nada. Mas o que realmente faz qualquer vizinho de estrada morrer de inveja é o quintal improvisado. O projeto conta com um deck externo e uma piscina, transformando cada parada estratégica em um resort particular. É o equilíbrio perfeito entre a liberdade da estrada e o luxo de casa com lazer, tudo isso movido a diesel e luz do sol.
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8: Fala pessoal, tudo no ar o Curiosidades de hoje. Se você acha que o universo é uma barulheira só, prepare-se para o silêncio absoluto. Como o som precisa de um meio como o ar ou a água para se propagar, o vácuo do espaço é completamente mudo. Esqueça as explosões barulhentas dos filmes de ficção científica. Lá em cima, ninguém consegue ouvir nada. É uma imensidão de paz e quietude que a gente mal consegue imaginar aqui na Terra. Olha, que coisa, não sei se vocês queriam isso tudo não, né? Esse silêncio todo, vocês queriam? Muito obrigado pela audiência e até o nosso próximo Curiosidades. Valeu!
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4: Lalit Patidar, um jovem indiano de 19 anos, decidiu que não deixaria uma condição genética raríssima ditar o seu destino. Ele é portador de hipertricose, a famosa síndrome do lobisomem, e tem 95% do rosto coberto por pelos. Hoje, ele é recordista do Guinness e transformou o que antes era motivo de bullying em uma carreira de sucesso como influenciador digital. Com mais de 260 mil seguidores, Lalit compartilha sua rotina e mostra que a vida com a síndrome não é simples. O excesso de pelos atrapalha a visão, a audição e até a alimentação. O jovem, que já chegou a levar pedradas na infância por ser considerado diferente, agora celebra o emprego dos sonhos na internet, provando que o empoderamento é a melhor resposta contra o preconceito.
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1: Atenção, cansou de cortar tomate e cereja um por um? Então, uma dica especial: pegue dois pratos, coloque os tomatinhos entre eles e pressione com a mão. Agora, passe a faca bem afiada no vão entre os pratos e pronto! Dezenas de tomatinhos cortados de uma só vez. A técnica é de chefe, com a rapidez que o seu dia a dia pede, né? Bom, fique ligadinho que sempre tem truques novos pra você que facilita o seu dia aqui no Coisas e Trecos.
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1: Vem chegando uma dica brilhante na sua rádio favorita. Se você tá com o espelho sujo e o produto acabou, calma, o bicarbonato de sódio resolve e deixa tudo brilhando. Se não tiver, prepare 3 saquinhos de chá preto, coloque no borrifador e veja a mágica acontecer. É só aplicar, passar um paninho seco de microfibra e pronto. Transparência total, sem gastar quase nada. É um truque de mestre para deixar sua casa um espelho de limpeza.
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0: Muito obrigado, gente. Obrigado pela presença, obrigado pela energia de vocês, obrigado pelo carinho.
1: Obrigado por estar aqui com a gente em mais um dia especial, mais uma noite especial. Que Deus abençoe nossos fã-clubes, nossos amigos, nossos familiares. Muito obrigado por somar com a gente toda essa noite.

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1: Gente, não basta cuidar do corpo, emoções também intoxicam, viu? É, raiva, ressentimento, estresse, sobrecarregam o organismo. Criar uma dieta de pensamentos, ó que importante, é tão importante quanto a alimentação, viu? Práticas como meditação, respiração consciente e gratidão diária ajudam a limpar a mente e trazer equilíbrio. Pense nisso como um detox invisível, mas essencial. Cada pensamento positivo é como um nutriente para a alma.
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1: Gente, varie as frutas, pois cada cor traz um benefício. Vermelhas são antioxidantes, amarelas fortalecem a pele, roxas protegem o coração. Apostar na diversidade garante um detox completo e saboroso. É como pintar o prato com saúde, transformando cada refeição em uma explosão de nutrientes e vitalidade.
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1: Use o alho como tempero funcional. O alho não é apenas tempero, ele é um ativador de enzimas que favorecem a limpeza interna. Cru ou refogado, fortalece o coração, ajuda no processo de desintoxicação. Incluir alho no preparo diário é como adicionar uma dose extra de proteção ao prato. Ele é simples, acessível e é poderoso.
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1: Use o alho como tempero funcional. O alho não é apenas tempero, ele é um ativador de enzimas que favorecem a limpeza interna. Cru ou refogado, fortalece o coração, ajuda no processo de desintoxicação. Incluir alho no preparo diário é como adicionar uma dose extra de proteção ao prato. Ele é simples, acessível e é poderoso.
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tô chegando com mais uma dica bacana aqui no Barba, Cabelo e Bigode pra você. Mochila, bolsa, bag, apesar de muitas vezes serem complementos para um look e até funcionais para carregar os pertences, ela precisa também acompanhar o nosso estilo. Precisa conversar com o visual, expressar personalidade e fazer parte do contexto. Então, se você nunca reparou ou se você nunca se ligou na escolha desse acessório, comece a prestar atenção agora. Com certeza vai fazer muita diferença. Vai lhe trazer mais confiança e presença visual. Pegou o código? Então já sabe, né? Até a próxima dica!

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0: das pessoas corre de chinelo na mão ao avistar uma barata, o cientista filipino Christian Lucanas, de 31 anos, corre com uma lanterna para estudá-las. Conhecido como o Senhor das Baratas, ele é o único especialista do país nesse inseto e já descobriu nada menos que 15 novas espécies nas florestas das Filipinas. Lucanas admite que também tinha pavor de baratas quando era criança, mas hoje defende que elas são injustiçadas, longe de serem apenas pragas de esgoto. As mais de 4.600 espécies conhecidas e as milhares que ele acredita que ainda vamos descobrir possuem papéis ecológicos fundamentais. Para evitar o climão em festas, ele costuma dizer apenas que trabalha em um museu, mas na prática ele é o maior advogado desses bichinhos que a evolução caprichou na resistência.
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0: aqui na melhor do seu rádio com mais uma edição do Barba, Cabelo e Bigode pra você. A bermuda é uma peça que traz uma vibe mais casual pro nosso visual, para dias mais quentes e ocasiões mais tranquilas. Para eventos comuns da nossa rotina, tipo um passeio no shopping, um churrasco com os amigos, um passeio no parque, orla da praia, um happy hour informal, a gente pode investir em materiais que acompanham tudo isso também. Exemplo do jeans, do moletom e também do tecido sintético. Pegou a dica, né? Então já sabe, até a próxima dica.
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3: Use o alho como tempero funcional. O alho não é apenas tempero. Ele é um ativador de enzimas que favorece a limpeza interna. Cru ou refogado, fortalece o coração, ajuda no processo de desintoxicação. Incluir alho no preparo diário é como adicionar uma dose extra de proteção ao prato. Ele é simples, acessível e é poderoso.
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8: Tá no ar o nosso Curiosidades. O azul do jeans não foi uma escolha à toa. Essa tonalidade semelhante ao azul violeta tornou-se padrão desde a patente de Levi Strauss. Ele percebeu que ao ser exposto à água quente, os corantes permeavam o tecido e se fixavam nas fibras, o que não ocorria quando o corante utilizado era o índigo. O corante aderia à parte externa das fibras e em contato com a água quente desapareceria gradualmente ao invés de penetrar mais no material. Ainda que fosse indesejável em peças de roupas mais delicadas, essa característica era bem vista nas calças jeans. Sabia dessa? Legal, né? Curiosidades de hoje fica por aqui. Até o próximo.
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3: Cebola, cenoura, brócolis e beterraba contêm antioxidantes e enxofre que favorecem a eliminação de resíduos químicos. Comer esses alimentos crus preserva nutrientes e dá crocância às refeições. Uma salada colorida no almoço não é apenas acompanhamento, é um banho interno para o organismo que ajuda a manter a pele mais bonita, intestino ativo e energia constante. Pega a dica.
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1: Oi, como é que você tá? Tá chegando por aqui mais uma dica exclusiva do Barba, Cabelo e Bigode só pra você. Se liga aí. A bermuda masculina é certeira e a dica de hoje é referente ao comprimento ideal dela. Falando de maneira global, a linha dos joelhos ou a 2 ou 3 dedos acima. É um ponto de referência sensacional para o comprimento da bermuda, viu? Essa referência da linha dos joelhos é um excelente ponto que equilibra todos os tipos de corpos masculinos. Seja você alto, baixo, magro, gordo, forte, pois é, uma medida que não vai achatar suas pernas, vão alongar muito, viu? Você vai ter um visual aí mais balanceado pro seu corpo. Até a próxima dica.
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5: Vem chegando uma dica brilhante na sua rádio favorita. Se você tá com o espelho sujo e o produto acabou, calma, o bicarbonato de sódio resolve e deixa tudo brilhando. Se não tiver, prepare 3 saquinhos de chá preto, coloque no borrifador e veja a mágica acontecer. É só aplicar, passar um paninho

0: falar agora de acessórios aqui no Barba, Cabelo e Bigode. Muita gente acima do peso tem medo do cinto, mas o segredo é a altura. Nada de usar o cinto lá no dedão do pé ou sufocando o estômago. O lugar dele é exatamente na linha do quadril. Mantendo o cinto no lugar certo, você equilibra as proporções das pernas e do tronco sem erro. Ajuste o foco e saia com confiança. Excelente quarta-feira para você, um grande abraço e claro, rapaziada, até a próxima dica.
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3: Fala pessoal, tudo no ar o Curiosidades de hoje. Se você acha que o universo é uma barulheira só, prepare-se para o silêncio absoluto. Como o som precisa de um meio como o ar ou a água para se propagar, o vácuo do espaço é completamente mudo. Esqueça as explosões barulhentas dos filmes de ficção científica. Lá em cima, ninguém consegue ouvir nada. É uma imensidão de paz e quietude que a gente mal consegue imaginar aqui na Terra. Olha, que coisa, não sei se vocês queriam isso tudo não, né? Esse silêncio todo, vocês queriam? Muito obrigado pela audiência e até o nosso próximo Curiosidades. Valeu!
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4: Oi, como é que você tá? Hoje é quarta-feira, 9 de setembro. Hoje comemoramos o dia do administrador, dia do médico veterinário, dia da velocidade, também dia do cachorro-quente ou hot dog. Será que o podrão também entra nessa comemoração, hein? Bom, meus queridos, hoje eu vou falar para vocês sobre os benefícios e descontos no seu cartão de crédito. Você quer saber? Então fique ligado. Muitos consumidores desconhecem os benefícios e convênios oferecidos pelas bandeiras de cartão de crédito. É possível obter meia entrada em cinemas, descontos em peças de teatro e abastecimentos em restaurantes parceiros e sem burocracia, viu? Algumas vantagens funcionam diretamente pelo cartão, sem necessidade de acumular pontos ou milhas. Consulte o seu banco para aproveitar essas economias em seus passeios de fim de semana. Uma ótima quarta-feira para você e a gente se vê na próxima dica.
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0: Amit Patidar, um jovem indiano de 19 anos, decidiu que não deixaria uma condição genética raríssima ditar o seu destino. Ele é portador de hipertricose, a famosa síndrome do lobisomem, e tem 95% do rosto coberto por pelos. Hoje, ele é recordista do Guinness e transformou o que antes era motivo de bullying em uma carreira de sucesso como influenciador digital. Com mais de 260 mil seguidores, Lalit compartilha sua rotina e mostra que a vida com a síndrome não é simples. O excesso de pelos atrapalha a visão, a audição e até a alimentação. O jovem, que já chegou a levar pedradas na infância por ser considerado diferente, agora celebra o emprego dos sonhos na internet, provando que o empoderamento é a melhor resposta contra o preconceito.
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2: 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Inspire-se.
3: Nada é permanente. Olhe para trás e veja o quanto você mudou em apenas um ano. Planos novos surgiram e medos antigos ficaram pelo caminho, provando que na vida a única constante é a mudança. Celebre quem você se tornou e prepare-se para o que o futuro reserva.
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1: 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Grupo Impacto nos diz a hora certa. 7:32.
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6: 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Vale dizer agora a temperatura. 10 graus.
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5: Bom dia, muito bom dia mesmo, ouvintes da Emoção. É a 90.1 FM de Arroio do Meio, amiga do Vale, chegando para trazer a você as notícias criminais. Vamos ver a movimentação da bandidagem, vamos ver os trabalhos policiais. Tudo isto aqui na Amiga do Vale. 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

0: Vamos lá então, iniciando o Faixa Policial, a primeira ocorrência que saltou aos nossos olhos aqui na emoção é um elemento suspeito de estar ameaçando e perseguindo o vizinho em um condomínio ali da nossa capital, Porto Alegre, foi indiciado por homofobia. Desavenças teriam começado por descumprimento de regras condominiais. Além de docente da Universidade Federal do Rio Grande do Sul, a vítima é síndico daquele prédio. Ele tem o homem de 49 anos, agora então que faz tudo isso, foi preso preventivamente na região central de Porto Alegre. O indiciamento dele, o porquê? Homofobia, injúria homofóbica, perseguição, vias de fato. Tudo isso ele descarrega no síndico do prédio, que é um professor de 42 anos que trabalha na Universidade Federal do nosso estado, né? Gente, desde que a Delegacia de Polícia de Combate à Intolerância em Porto Alegre foi inaugurada no ano de 2021, primeiro caso de prisão preventiva por homofobia. Além das informações que já temos conhecimento, foi também analisado imagens, áudios e mensagens que corroboram a versão apresentada pela vítima, confirmando também por algumas testemunhas. De posse de tudo isso, foi permitido o indiciamento, é o que diz o delegado Vinícius Narran, da Delegacia de Polícia da Civil, a DPCI, né? O inquérito remetido agora então aos promotores, os promotores têm 5 dias para denunciar tal elemento suspeito, pedir talvez novas diligências ou até arquivar o caso, se assim entender. Esta investigação apontou que os conflitos começaram já desde fevereiro de 2025, quando o investigado passou a morar em tal condomínio. O inquérito foi aberto agora no mês de junho. Ele, claro, o Malaquias aí, já tem antecedentes criminais por tentativa de roubo majorado, posse de drogas, ameaças, injúria, desacato, dano qualificado, tráfico de drogas, desobediência, lesão corporal. Ele tem praticamente quase todo o código penal grudado no seu lombo, né? Gente, já cumpriu inclusive pena de 15 anos de reclusão por latrocínio tentado. Ele tentou roubar e matar uma pessoa, né? Roubo majorado também, tráfico de drogas e tudo mais. Ele foi solto a partir do ano de 2024. Em um dos episódios, ele agarrou e empurrou o síndico contra o batente de uma porta, causando lesões nos braços. A investigação também aponta que este homem passou a fazer comentários de cunho sexual e homofóbico, insinuando que a vítima estaria contrariada por ele não ser homossexual, sugerindo falsamente até tentativas de assédio. Além da vítima, 3 moradores do condomínio prestaram depoimento à polícia e os relatos apontam que em diferentes ocasiões este maluco teria chamado a vítima de viadinho. Uau! É, perseguido pelas escadas, áreas comuns do prédio e tudo mais. Então, o doidão tá seguro agora. Abre essa boca, abre essa gamela dentro da cadeia, maluco. Mulher que foi morta ao tentar proteger o filho durante ataque a tiros foi sepultada lá em Itapejara, hein? Maria Aparecida Barbosa, 54 anos, foi atingida durante invasão à casa da família. Seu filho, de 24 anos, também foi baleado e continua internado em um hospital. Ela, tentando proteger o filho durante o ataque a tiros, acabou recebendo disparos e foi morta, né? É, isso em Itapejara, gente, dentro da casa da família. Segundo a polícia, 3 homens armados e encapuzados invadiram a casa com o objetivo de matar o filho da dona Maria. Conforme as informações, o jovem havia deixado o sistema prisional há cerca de 1 semana antes de ser morto. Ao perceber a ação, Maria tentou proteger o filho, trancou a porta da casa, mas acabou sendo atingida pelos disparos. Morreu ali no local. O filho também é baleado, está internado, conforme já disse, né? Um dos elementos que efetuaram disparos, os suspeitos, já está identificado. Trata-se de Leonardo Vinícius Frediani, que também morreu porque na hora do atraco encarou a brigada militar, né? Dois jovens de 18 e 20 anos foram presos, um adolescente de 17 anos também foi apreendido. Diante desse que procurou todo, a Polícia Civil segue com as investigações, tentando esclarecer todas as circunstâncias destas mortes e deste violento ataque. Brigada Militar recupera um arsenal furtado e prende suspeitos em Passo Fundo. Operação do 3º Batalhão de Choque localizou 6 armas que foram levadas de uma casa. E apreenderam também nesta operação uma 7ª arma. A Brigada Militar recuperou então arsenal furtado e prendeu um suspeito em Passo Fundo. As diligências realizadas pela Brigada Militar terminou então com a recuperação das armas, conforme eu disse. Tudo isso em uma residência lá no bairro Dona Júlia. Ações policiais conduzidas pelo 3º Batalhão de Polícia de Choque entre a tarde de domingo e a madrugada da segunda-feira. Um homem foi preso, né? Um veículo apreendido, recolhimento até dessa 7ª arma também. Tudo, gente, aconteceu enquanto os moradores estavam fora de casa. Armamentos regularmente registrados: pistola calibre 22, revólver 357, espingarda calibre 12, dois revólver 38, uma espingarda calibre 20, né? Os policiais localizaram então um veículo que estava relacionado a esse roubo, né? O motorista fugiu em direção a uma área da mata. O cara se empirulitou quando percebeu uma tentativa de abordagem. Duas armas e munições só nesse percurso foram encontradas. Posteriormente, outra arma e mais munições localizadas em uma casa onde ocorreu a prisão. Na madrugada, novas informações levaram as equipes até o bairro Integração, onde lá outras 4 armas de fogo e munições, bolsas utilizadas para transporte, couro, tudo isso foram encontrados e apreendidos. 6 armas então foram furtadas e foram localizadas. A 7ª arma era dos vagabundos, tinha, também deve ser arma de furto, né? Agora, gente, o que aconteceu? Tudo recolhido, o veículo também que os vagabundos usavam foi também apreendido. A Polícia Civil, responsável pelas ocorrências e pelos procedimentos seguintes que resultam em condução desses meliantes ao sistema prisional. O menor, possivelmente, vai ser recolhido em ambiente apropriado para Bandidinho Júnior. Sete horas 48 minutos. Jovem de 18 anos foi preso em uma investigação de homicídio na cidade de Farroupilha. O suspeito é investigado pelas mortes de Milton Pacheco Coutinho, aquele senhor de 80 anos que eu falei em dias passados, mas também Lucas dos Santos Amaral Dalva. Uma das hipóteses aponta que o idoso teria sido morto por engano, né? A Polícia Civil cumpriu então, agora no início desta semana, mandato de prisão temporária contra um jovem de 18 anos que é investigado como responsável pela morte do Milton Pacheco. Ele estava morto dentro da própria casa lá no bairro América, em Farroupilha. Prisão aconteceu diante de uma investigação conjunta com o setor de inteligência do 36º Batalhão de Polícia Militar, mais o 4º Batalhão de Polícia de Choque. Segundo a defesa, o elemento esse suspeito se apresentou na delegacia do município e passou a responder medidas determinadas pela justiça. Claro que os trabalhos policiais buscam esclarecer a possível ligação entre a morte do idoso e o homicídio de Lucas dos Santos Amaral Dalva, que ocorreu 2 dias antes, e tudo ali nesse bairro América. Os advogados agora que os defendem, né? Estão tentando reunir provas para provar inocência dos seus bandidos e essa coisa toda. Mas o fato está correndo a todo vapor. Acho que vai da cadeia no duro. Brigada Militar apreende equipamentos de som automotivo e prende três pessoas em Farroupilha. Aquele xarope que fica com aquelas caixas de som a todo pau incomodando todo mundo, né? Mas essa notícia eu vou trazer para vocês logo depois da chegada aqui nos estúdios de Cláudio Celestino com Previsão do Tempo.
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2: Bom dia, boa manhã, ótima quarta-feira para você. Hoje, 23 de setembro de 2026. Temperatura neste momento 10 graus, sensação térmica de 10 graus e meio. A mínima é de 7 e a máxima pode chegar a 20 graus para essa quarta-feira, dia 23. Para amanhã, quinta-feira, dia 24 de setembro, a mínima é de 6 e a máxima é de 26 graus. Não há probabilidade de chuva. Sexta-feira, dia 25, a mínima é de 13 e a máxima é de 32 graus. Não há previsão de chuva até sexta-feira. Sábado, domingo, segunda e terça, volta a chover aí na nossa região. No sábado, há uma pequena probabilidade de chuva. Caso ocorra, será de 5 milímetros. No domingo, é de 15 milímetros. Aí, no domingo é 15, na segunda, 10 milímetros. Na terça-feira, aí, dia 29 de setembro, a mínima é de 15, a máxima é de 25 graus. Probabilidade de chuva é de 60%. Caso ocorra, será de 20 milímetros para a segunda-feira. Ó, no sábado, domingo, segunda e terça, estamos aí envolvendo cerca de 35 a 45 milímetros nesses 4 dias de chuva. Mas lembrando que tudo isso é uma previsão do tempo. Estamos aí na quarta-feira, temos uma previsão até a próxima terça-feira. Temperatura neste momento 10 graus. João Selegue.
0: Estamos de volta então. Claudinho devolveu a bola e eu vou dar continuidade ao que eu estava informando. É aquele caso que a Brigada Militar apreendeu equipamentos de som automotivo e três pessoas também foram presas em Farroupilha porque são uns perturbadores. Ocorrência então de perturbação do sossego registrado nesse final de semana. O som podia ser ouvido a cerca de 2 quadras de distância. A Brigada Militar deu cana dura em 3 pessoas. Apreendeu a bagulhada dos equipamentos de som, tudo durante atendimento a essa ocorrência de perturbadores em Farroupilha que prejudicam o sono dos trabalhadores. O fato aconteceu, gente, por volta das 23 horas e 10 minutos, 11 horas e 10 minutos, o xaropão comandando, hein? Equipes acionadas então pelo Centro de Operações da Polícia Militar após essa denúncia desse som que ninguém aguentava mais. Até nas proximidades, o cemitério, até os defuntos reclamavam. Segundo a Brigada Militar, quando se aproximaram do local informado, os policiais constataram que o som vinha de um carro estacionado no local. Gente, tava a todo pau, o carro tremia. Os pneus pareciam que iam murchar. Diante de tudo isso aí, os agentes fizeram o ataque, apreenderam os equipamentos, não é? Que amplificavam aquele sonoro barulhento e medonho. Alto-falantes, o cara tinha espalhado por tudo que é lado, módulos, mesa de som, rádio, bateria. O cara era doido, Celesta! 3 pessoas foram presas, né? Encaminhadas à delegacia de polícia e contra eles adotadas as medidas legais cabíveis. Claro que o equipamento de som nunca mais. Bye bye, não vão ver. Sete horas 54 minutos. 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Vai dizer para vocês agora a próxima ocorrência. Motorista sem carteira foi pego a bordo de um automóvel com placas de um outro veículo na BR-386 em Paverão. O cara com placa fria, né? Com placa de outro carro. A Polícia Rodoviária Federal, a equipe do senhor Ross, realizou a abordagem na altura da Praça do Pedágio. A polícia, então, deteve um homem dirigindo um carro, portando placa de outro veículo. O cara nem carteira tinha, o desganhento. Tudo ali aconteceu na área de Paverama. Ação, então, combatendo os crimes, fizeram que os policiais dessem ordem de parada ao motorista de um Fiat Brava, emplacado em Fazenda Vila Nova. Durante a fiscalização, após consulta ao sistema, os policiais rodoviários constataram que a placa correspondia a de um Corsa, que é emplacado em Cachoeirinha. Por conta, então, da divergência dessas placas, os agentes verificaram os demais elementos identificadores, confirmando que as placas originais haviam sido substituídas. constataram ainda que o motorista não tinha carteira, o cara tem 43 anos, é de Pavorama e até então não possuía passagens criminais. Claro que foi pego com delicadeza e encaminhado junto com o veículo para a Polícia Civil, que adotou todos os procedimentos legais. Sentou na graxa o maluco. Jovem de 22 anos confessa ter matado ex-vereador e empresário em São Gabriel. É o que diz o delegado que investiga este caso. Esse elemento suspeito foi preso em Santa Catarina com R$2.000 que tinha roubado da vítima. Ele disse à polícia, depois de ser pego, que o homicídio ocorreu após uma discussão. O ex-vereador e empresário Júlio César Marques da Silveira, conhecido como Silveirinha, foi morto nesse final de semana em São Gabriel, fronteira oeste do nosso estado. E claro, né? Logo depois, na segunda-feira, na terça-feira, em Santa Catarina, esse jovem de 22 anos foi preso como suspeito do crime. Segundo o delegado Daniel Severo, responsável pela investigação, o homem já abriu as baterias e confessou o crime. O corpo de Silveirinha foi encontrado por familiares em um anexo às dependências do Brasil Tênis Clube, espaço que tinha sido alugado pela vítima, onde também morava. Lá havia jogos de futebol, o que fazia que houvesse circulação de jovens naquela área. De acordo com o delegado, o suspeito e Silveirinha eram pelo menos amigos, né? Da onça, mas é. A investigação chegou ao jovem após análise de câmeras de segurança e ao depoimento de testemunha. O celular e as chaves da vítima foram encontrados na casa do suspeito. Em depoimento, ele relatou, o bandido relatou, que estava sob efeito de cocaína e botou por cima diversas bebidas alcoólicas no momento do crime. Segundo a versão apresentada, ele e Silveirinha teriam discutido e a vítima supostamente teria sido agressiva. O malandragem aí, o matador, afirmou não se recordar do motivo da briga, mas disse à polícia que lembrava de ter pego uma faca e atingido a vítima na região posterior do pescoço. O delegado ainda diz que o jovem teria usado o reconhecimento facial da vítima para desbloquear o celular e retirar R$2.000 da conta bancária da vítima, né? Dinheiro que ele estava utilizando durante esta fuga para Santa Catarina. Então, agora localizado na região de Sombrio, a Polícia Civil identificou o veículo utilizado para deixar o estado e uma equipe então teria ido até Santa Catarina para realizar a prisão. Voltou em cana para São Gabriel e já está lá no presídio municipal. Novas investigações estão surgindo, é preciso esclarecer melhor a motivação desse crime, tá? Gente, tudo indica que foi pelo roubo do dinheiro que aconteceu esse desentendimento, né? A vítima, Júlio César Marques da Silveira, exerceu o mandato de vereador em São Gabriel entre os anos de 2001 e 2004. Tinha algumas iniciativas, autoria do projeto que criou a ciclovia da Avenida Antônio Mercado, uma das primeiras fronteiras oeste do nosso estado, né? Ele também foi presidente da Academia de Arte e Cultura. Após a morte, a Prefeitura de São Gabriel decretou luto oficial de 3 dias. Vamos lá então? É, o vagabundo tá preso. Sete horas, 59 minutos e carregada, plim, plim, plim, plim. Neste momento, Cláudio Celestino de Almeida, o Cabo Almeida, vai entrar em quadra e dizer pra vocês os nossos comerciais.
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0: 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Vale dizer a hora certa. 8 horas.
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Cláudio Celesta, tudo certo, Cláudio Celesta? Largamos correndo? Aí vem, Claudinho, jogando recuado pela ponta esquerda, mas às vezes se deslocando pela ponta direita. Às vezes dominando o peito, joga no chão e lança para o fundo. Mas ele agora está meio calmo, tá só olhando para ver o que está acontecendo. Corpo em decomposição. Foi encontrado durante buscas a desaparecidos em temporal em Caxias do Sul. Pessoal lá com esse temporal que deu, pessoas que morreram, eles estavam procurando corpos de vítimas. Acharam uma, que não é do temporal. A pessoa estava já com o corpo completamente em estado de podridão, né? Indicando que já estava morta há muito mais tempo que esse período do temporal. Durante as buscas, quatro pessoas desaparecidas em consequência da chuva, um corpo localizado na região e o cadáver aparenta ser de um homem em estado avançado de decomposição, indicando que a morte tinha ocorrido há vários dias. A identidade e as circunstâncias dessa morte estão sendo determinadas pela equipe pericial. Local isolado, então, para o trabalho do Instituto Geral de Perícias, da Polícia Civil, a Brigada Militar também auxiliando e atendendo a ocorrência, mas até o momento não há confirmação de que este corpo encontrado tenha relação com aquele homem que desapareceu durante as chuvas, né? Caxias do Sul, é zorra total. Três adolescentes foram apreendidos, suspeitos de um homicídio ali na área de Erechim, e com eles, com esse trio medonho, foi encontrado armas, munições e drogas. Logo após, então, iniciarem investigações do homicídio ocorrido no bairro Amanhecer, um garotinho do mal de 16 anos e dois outros mais mal ainda de 17 foram apreendidos em flagrante pela Brigada Militar. Suspeitos de envolvimento em um homicídio ocorrido no bairro Amanhecer. Gente, além do homicídio, os três também são suspeitos de porte ilegal de arma de fogo e tráfico de drogas. O crime, a princípio, aconteceu por volta das 23 horas. Um homem de 37 anos foi atingido por disparos de arma de fogo, morrendo naquele local. Após as buscas, a Brigada Militar localizou esse trio menores parada dura. Durante a ação, eles tinham espingarda calibre 12, 15 munições intactas deste calibre, duas pistolas 9mm, 22 munições para tais pistolas, revólver 3/8, mais 15 munições intactas de 3/8. Também apreendido carregadores de pistola calibre 9mm,
porções de cocaína, dinheiro. E esse trio da capetagem do demônio foi encaminhado à Delegacia de Polícia de Pronto Atendimento de Erechim para registro de ocorrência e demais providências legais. Seguindo o barco, porque a navegação não tá muito fácil não, o mar se nota, não está para peixe. Homem morreu em confronto com a Brigada Militar em Canoas, região metropolitana. Segundo a corporação, ele fugiu de uma abordagem apontando arma aos policiais. Por enquanto, não teve a sua identidade divulgada. E ele mortão mesmo, né? Morreu, porque ele se confrontou com a Brigada Militar em Canoas, região metropolitana, lá no tal do bairro Rio Branco. O suspeito desrespeitou a abordagem com ordem de parada, apontou uma arma em direção aos policiais militares, mas mesmo assim ele fugiu. Após a fuga, o homem foi novamente encontrado e abordado. Segundo a corporação militar, e desta segunda vez ele voltou a apontar a arma aos policiais. E aí não teve regalia. Tomou-lhe um caramelaço e babou na curva. Mesmo encaminhado ao hospital Nossa Senhora das Graças, ele não aguentou e bateu com a cola na cerca. O suspeito não teve identidade revelada por enquanto. A Brigada Militar apreendeu uma pistola e munições que ele portava quando da sua morte. Próxima ocorrência, Celestino. Mãe de suspeito é derrubada e imobilizada dentro de uma delegacia. A Brigada Militar apura a conduta do policial envolvido. Isto no final de semana, lá no Palácio da Polícia, em Porto Alegre. A Brigada Militar, então, abriu agora uma sindicância apurando a conduta do soldado que derrubou e imobilizou a mulher durante uma ocorrência em Porto Alegre. Isso, a segunda delegacia de pronto atendimento lá do Palácio da Polícia que estava no atendimento desta bronca. A mulher teria ido ao local após a prisão em flagrante do marido e do filho. Registro feito por volta das 20h30. O vídeo gravado por uma advogada que acompanhava outra ocorrência no momento da confusão. As imagens, então, passaram a circular nas redes sociais e repercutiram. Soldado aparece inicialmente discutindo com a mulher. Em seguida, derruba-a de forma brusca, colocando o joelho sobre o peito da vizinha. Outros 5 policiais são vistos no entorno, mas esses não interviram. Pouco depois, um deles auxilia na contenção da mulher que estava de bruços. Foi algemada e tudo mais, né? Mais adiante, a mulher acabou liberada. Nenhum crime foi imputado a ela. Conforme a Brigada Militar, pai e filho foram autuados por posse de drogas, desacato, desobediência, resistência e ameaças. Mas eles também deixaram a delegacia em liberdade, já que o crime que cometeram determinava possível pagamento de fiança. Cada um teve que pagar R$550 para conseguir a sua liberdade. Quando abordados, disparos de bala de borracha, né, aconteceram. O soldado que teria ameaçado ferrar a vida do filho da mulher e que estava imobilizada no vídeo, o cara que imobilizou a mulher, já deu uns tiros de bala de borracha, aquela coisa toda, né? Isso lá no bairro Cascata, quando iniciou toda essa confusão. O homem tinha, o que foi preso, tinha 3 gramas de maconha. Disse que é usuário do bagulho. É, e que a quantidade apreendida era destinada a seu consumo próprio, sem qualquer relação com o tráfico. Um primo e o pai desse malandragem aí discutiram os policiais e acabaram também tomando uns tirinhos de bala de borracha, né? O pai foi pego junto com o filho e levado para a delegacia. Coronel Márcio Luiz da Costa Limeira está à frente do comando de policiamento da capital.
disse que esse soldado está respondendo sindicância, mas não foi afastado das atividades, né? Agora, vai lá, a Brigada Militar vai pegar imagens digitais produzidas pelas câmeras corporais também para analisar se houve alguma transgressão ou crime, para poder melhor investigar o que aconteceu. É dura ideia, hein, vizinha? Pelo amor do santo guarda.

0: vamos nessa, porque em Rio Pardo, mais um descornado começou a ameaçar a ex e acabou preso. Rio Pardo isso, hein? Ele descumpriu as medidas protetivas e claro que a sua captura foi decretada pela justiça. Agora, no início da semana, agentes da Delegacia de Polícia de Rio Pardo, com apoio da Delegacia de Polícia de Pantano Grande, prenderam preventivamente esse homem de 37 anos. Violência doméstica. Não deu a menor atenção para as medidas protetivas de urgência no âmbito da Lei Maria da Penha que a mulher já tinha contra ele, né? Delegado Anderson Fatura, então, comandou agora as investigações. A vítima, ex-companheira do acusado, possuía essas medidas protetivas, né? Que deveria impedir ele de se aproximar ou manter contato. No último dia 14 de setembro, esse homem de 37 anos, mais uma vez descumpriu medidas protetivas, ameaçando a vítima e, claro, em vista disso, reclamação dela, delegacia de polícia, papelada para a justiça, foi decretada a sua prisão preventiva. Agora, ele foi encontrado na sua casa, lá em Volta Grande, interior de Rio Pardo. Momento em que escutou o grito mafioso dos policiais: "Você tá preso!" Claro, diante do grito, ele se encolheu, encaminhado ao sistema prisional e está lá à disposição da justiça. Seu nome não foi revelado, mas tem na testa um carimbo: "Eu sou o agressor de mulheres." Mais um babaca aqui agora, próxima ocorrência, 8h18, acusado de atuar como olheiro do tráfico, foi preso e se apresentava nas redes sociais como criador de conteúdo. Indivíduo conhecido pelo apelido de Bergamota, ulala, zeda e fedorenta, foi capturado pela Polícia Civil lá no bairro Santa Vitória. Ele tem 47 anos. Tomou-lhe um flagrante no lombo através da ação da Polícia Civil que aconteceu ali em Santa Cruz do Sul. Eram 14h30. Após ele, o Bergamota, ser identificado como olheiro do tráfico, tentou alertar comparsas sobre a cegada dos agentes policiais, Naquele momento que a equipe realizava diligências com uma viatura discreta, lá nas ruas, esquina das ruas, professor Léo Winterle e professora Alice Simone Pires, ponto conhecido pela polícia como local onde ficam os vagabundos traficantes. Ao perceberem a aproximação da viatura, esse homem começou a gritar para avisar os outros envolvidos que atuava na venda de drogas a algumas quadras do local. O Bergamota gritava: "Olha, os ratos estão chegando, os homens querem dar cana, esconde a droga, bote um radinho, uma música para disfarçar." Mas não adiantou os seus berros, Ele se diz criador de conteúdo. Ainda depois de fazer o griteiro, quis fugir, mas tomou-lhe um pescoção que vou lhe contar. Voz de prisão em flagrante, associação ao tráfico de droga e tudo mais, Então, não tem choro, não tem vela. Dizem até que esse Bergamota doidão tem um perfil com milhares de seguidores em rede social. Deve ser a laranja, deve ser o limão, essa gente aí que segue ele, Bom, ele foi primeiro, depois de pescoceado, para UPA Central, exames de lesões, delegacia de pronto atendimento, caso registrado, e jogaram o Bergamota por cima do muro para dentro do Presídio Regional de Santa Cruz do Sul. Oito horas e 21 minutos, estamos navegando na criminalidade. Mais vítima de golpe surgindo agora. Uma vítima que aguardava receber R$15.000 de indenização por um acidente, perdeu R$19.000 em um golpe do falso advogado. Santa Cruzense, que esperava receber aquele valor, acreditou que estava falando com seu procurador, mas foi completamente enganado. Caso está em investigação. 35 anos ele tem, vítima de estelionato, mais conhecido da atualidade, que é o golpe do falso advogado, né? Ele vem sendo investigado, o caso vem sendo investigado pela Polícia Civil. Nesse tipo de fraude, um criminoso usa dados reais de processos judiciais públicos para se passar pelo profissional que teria sido contratado pela vítima, exigindo pagamentos antecipados via Pix, ou então acessos. Eles pedem até acesso às contas bancárias das vítimas, hein? Fato envolvendo o pessoal aí de Santa Cruz ocorreu durante essa tentativa de negociação relacionada a uma ação judicial. A vítima tinha um processo em andamento e aguardava receber aproximadamente 15 mil reais referente indenização por um acidente. Aí ele começou a receber mensagem pelo WhatsApp de números diferentes do utilizado pelo verdadeiro advogado, mas quem fazia os contatos usava uma foto do seu profissional. Acreditando estar conversando então com o seu advogado, seguiu as orientações repassadas pelo golpista e a vítima de 35 anos participou até de videochamada durante o contato. Posteriormente, mediante tal procedimento, o criminoso conseguiu acesso ao aparelho e às operações bancárias da vítima. A vítima, lamentavelmente, logo depois constatou movimentações que não havia autorizado em sua conta bancária. Transferências via Pix e compra. Prejuízo, 19 mil reais. Caso devidamente registrado e com fortes investigações na delegacia de polícia local. A última, Cláudio. Gente, mais a última ocorrência agora, quero dizer, né? A última ocorrência de hoje aqui do Faixa Policial, porque investigações apontam que um quiosque em Boqueirão do Leão era usado por facção, claro, vendendo droga, né? O ponto era problema crônico na cidade e agora foi alvo desta operação. Resultou com 30 prisões só este ano, mais do que os últimos 10 anos inteiros no município. Vê, no último ano, 30 prisões que não tinha acontecido nos últimos 10 anos lá no município, gente, hein? Nunca se havia visto a polícia de Boqueirão fazendo limpa em criminosos dessa forma. Entendemos que os criminosos tinham se proliferado na cidade com diversos pontos de tráfico, né? Estes pontos de tráfico passaram a ser controlados por uma facção. Segundo o município do Vale do Rio Pardo, junto de Candelária, que passou a ter o tráfico, então, chefiado por esse bando, conhecido por serem muitos violentos, né? Alguns outros municípios ali na região têm também comércio de drogas, mas é uma outra facção que parece que é mais amena. Mas é tudo bandido, é tudo vagabundo, é tudo canalha, né? Bom, Boqueirão, duas investigações robustas, então, enfraqueceram pelo menos aquele grupo que é ometido a bambambam, mais valentão, tiro baço e tudo mais, né? Gente, 14 pessoas envolvidas diretamente com a criminalidade foram presas. Drogas, munições, armas, outros apetrechos ligados a esses bandidos, tudo apreendido. Então, 30 prisões em Boqueirão, que coisa de louco isso é tudo, né? Empresários, sabe, a polícia descobriu até que alguns empresários contratavam esse grupo de bandido para fazer cobrança aos seus devedores. Os caras faziam compra em comércio, tudo mais, não pagavam. Eles contratavam a bandidagem aí para ir lá tomar dinheiro dos caras. Tomavam o dinheiro que deviam, tomavam mais dinheiro, faziam extorsão e tudo mais, né? Agora, gente, pelo menos um grupo aí já está sendo depenado completamente pela polícia, né? Espingardas foram apreendidas, armas, pistola e tudo mais. Espera-se que a polícia continue com esse trabalho, fazendo com que diversas pessoas envolvidas nesse tipo de crimes venham a puxar cadeia fechadão, porque não tem como aguentar esta bandidagem.
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0: Chegamos ao final do Faixa Policial de hoje. Muito obrigado a vocês, meus amigos, minhas amigas, pela sintonia. 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

0: Ferla. É contigo, parceiro. E aqui, o pé de pano. Maninho tá tecnicamente e taticamente preparado para entrar em quadra e trazer a vocês músicas deliciosas que lembram o amor está no ar. Vem aí, Maninho. Vamos ver quem tá com a gente, Claudinho Celeste.
1: Vamos lá.
0: Esse é o Claudinho Celestino, o tinhoso, o homem que arrancou a perninha do Saci. Vem ele com tudo. Olha só, Claudinho, a Ilaidi Quinn te mandando abraço pra gente. Que bom tê-la com a gente, Ilaidi. Alice Klein também. Margarida Soares. Sueli Ferrari. Sueli Ferrari. Depois da Sueli, nós temos Laércio Grabin. Rosane Gibler. Adriane Amorim. Mara Beatriz Henk Dambruski. Que beleza. A Rosemary Kuhn também está aqui com a gente. Com Austra, né? A Rosemary. A Jacinta de Siqueira. A Jacinta de Siqueira. O Zé Vilmar. Minha amiga, querida amiga Lorita Chiesa. Que bom você sempre na emoção. A Rosemary Passe igualmente. Assim como a Loreci Rockenbar. Olha só, Schosler. Flávio Antônio Schosler, nosso ouvinte de todos os dias. Assim como o Serjão Roberto Silva, o Clena Edson, Clena Edson, a Dilete Tim, Fifi Dada, os beijoqueiros principais da emoção, que tem paixão pura no coração por Celestino e por Tetel das Curvas.
2: Aí.
0: Que assim seja, amém. E vamos embora, vamos embora. Amanhã, se Deus quiser, estaremos de volta. Não esqueçam, não esqueçam que... O facão continua fincado no toco.
2: E a vida,
0: mas
2: José,
0: a vida, ora, doce, doce como mel.
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1: Bom dia, excelente manhã. 29 para as 9.
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4: Tem um sol bonito pelo vale e a temperatura nesse momento 13 graus.
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1: Seja bem-vindo. Ótima manhã para todos. Obrigado pelo carinho maravilhoso. Manda aí o teu recado para mim no 999709010. Manhã de sol bonita. 24 minutinhos faltando para as 9. Maninho chegando para passar amanhã junto contigo. Dia bonitão pelo vale com o sol brilhando aí maravilhoso. Começou friozinho, né, gente? Friozinho aí na madrugada. Nesse momento já estamos com 13 graus e deve chegar aos 18 hoje, pelo menos até sexta-feira. Previsão é de tempo bom, céu aberto e um sol bonito pelo nosso vale.
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1: Sim, chegou a época, começou a primavera e deve brilhar as flores pela nossa região, né? Minhas amigas já mandam muitas selfies, muitas fotos aí das flores no seu jardim. Enfim, estamos na primavera, este clima, né? De friozinho no amanhecer, tardes mais agradáveis. Maninho contigo aqui na nossa amiga do Vale. Aproveita para mandar aqui o seu recadinho aí no 999709010. Olha que legal, hoje comemoramos o dia do filho. É,

0: dia do sorvete, mas essa eu não vou encarar hoje, tô achando frio, né? Eu gosto muito de sorvete, mas com esse friozinho aí não vai rolar não, né? Manda aí o teu recado pra mim e participa. Coloca a criançada na promoção também, lembrando, crianças de até 12 anos pra concorrer à bicicleta. Bom dia, maninho, tudo bem? Ótima quarta-feira abençoada pra todos nós. E assim seja, né, Rosemary? Passe em estrela. Beijão, Rose. Aliás, a Rose, pedindo música data especial e já mandou um selfie das flores, hein? Nesse clima de primavera, orquídeas, olha que lindas. Um beijão, Rose. Rosemary, passe em estrela, coladinha no rádio e ouvindo a nossa emoção. Bom dia,
1: Maninho.
0: Tudo certo,
1: Gilmar? Que pedia a música do Guilherme Gonçalves de Amor, Guilherme Grão e Banda, para minha esposa Elaine, filho Paulo, Emerson, a Bruna, Camille, para todos os irmãos que eu sei de Aragua. Valeu,
0: abraço e ótimo dia. Roberto em Teutônia.

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1: Zé Neto Cristiano, bom dia.
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0: A nossa manhã, na Amiga do Vale, manhã de sol, 15 faltando para as 9. Bom dia, temperatura em 13 graus, pode chegar aos 18 hoje. Manda aí o seu recado e participa. Primavera começou, né? Aproveita para mandar um selfie bonitão aí nas suas flores também.
1: Meu amigo Pet, agora dicas para você cuidar bem do seu amiguinho.
2: Olá, quarta-feira linda para você que nos acompanha, meu amigo Pet, já está por aqui. Se você notou falhas ou queda de pelos nas regiões dos olhos, da boca ou das patas do seu cãozinho, fique alerta, viu? Pois esses sintomas podem indicar o surgimento de sarna, que é uma doença causada por ácaros. Embora não exista uma vacina preventiva, o tratamento é simples com o uso de shampoos e pomadas adequadas. Procure um médico veterinário para diagnosticar e tratar o seu pet rapidinho.
1: Esse foi o

com o Panda na manhã da nossa amiga do Vale. Tudo bem, Loreci, no bairro Glória. Maninho, tô trabalhando e curtindo melhor, passando para desejar uma excelente quarta-feira. Valeu, Lore. Beijão, minha amiga. Obrigado pela sintonia. Alô, bairro Glória, tá sempre ligadinha. O Gilmar em Lajeado, acompanhando a programação. Roberto em Teutônia, Ademil de Ecker, Bernadette, pessoal aí de Santa Clara na audiência, na promoção também. Alô, Estrela, valeu, minha amiga, tudo certinho, né? Promoção nas crianças, lembrando, né? Crianças de até 12 anos, coloque sempre junto na mensagem ali o nome do pai ou da mamãe para participar certinho da promoção também. 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

0: Informando pra você a hora. 8:55.
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0: Dia bonito de sol e a temperatura 13,5 graus.
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5: De volta na sua, tá no ar, Fique Sabendo. E atenção, as redes sociais criaram um tribunal invisível, onde a nossa autoestima é julgada por curtidas e comentários. O que começou como uma diversão virou uma busca incessante por validação digital, em que os números e métricas definem se o nosso dia será bom ou ruim. O alerta é que esse ciclo vira uma prisão emocional. Quando passamos o dia comparando nossos bastidores com o palco perfeito para os outros, o sentimento de inadequação e o medo da rejeição só crescem. O resultado é uma insegurança profunda que faz com que a gente esqueça quem realmente é fora das telas, priorizando a imagem digital em vez do bem-estar real. Cuidado, aqui você fica sabendo.
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6: Olá, uma ótima quarta-feira para você. Sou Luana de Oliveira. Vamos começando o nosso horóscopo. Áries, Touro e Gêmeos.
2: Áries.
6: Ariano, as manobras que as pessoas fazem, por mais criativas e interessantes que sejam, hão de ser enfrentadas por você com plena consciência de tudo que está em jogo. Evite abrir mão do que seja de seu merecimento. A cor para hoje é o verde.
2: Touro.
6: Oi, Touro. Se as tarefas que você assumiu não forem completadas agora, de imediato, não aconteceria nenhum impacto negativo e você pensaria que está tudo bem. Lá no futuro, porém, você daria de cara com que não estava tudo bem. A cor para hoje é o amarelo.
2: Gêmeos.
6: Oi, Gêmeos. Seus quereres são respeitáveis, mas não significa que possam ser satisfeitos quando assim o desejar, porque sua alma também depende de as circunstâncias serem propícias para tanto. Procure avaliar o cenário atual. A cor para hoje é o roxo. Daqui a pouquinho, Câncer, Leão e Virgem.
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0: Bom dia, 9,2, 13 graus e meio com o sol bonito pela região. Temperatura deve chegar aos 18 graus hoje, é quarta-feira, dia 23 de setembro. 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

0: coladinha com a nossa emoção e curtindo a programação do Novo Horizonte aí. Valeu, Ângela, bom dia. Maninho, ótima quarta-feira pra todos nós. Promoção Emoção de Ser Criança, João Gabriel de Amorim, da Boa União Estrela participando. A Lovane, mamãe, né? Tudo certinho. Jordan Vicente também tá na promoção. Toca pra mim curtir o Mississippi dos Atuais. Valeu, Adri. Bom dia, Loreci, bairro Glória. Tô trabalhando e curtindo a melhor, passando para desejar uma excelente quarta-feira. Valeu, Lori. Beijos. Ótimo dia para vocês.
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Bonito, né? 9:12, manda o teu recado aí, pede a tua música, participa aí da nossa programação. Colocando a criançada também na promoção, né? Oi, Maria Selene, bom dia, ligadinho, um beijão, Maria Selene, curtindo, amiga do Vale. Bom dia, Maninho, quartou, abençoado dia pra todos nós, vocês da rádio, Alir Ciclan, de Olarias, Lajeado, na escuta. O Joaquim Augusto Frank Klein do Montanha, em Lajeado, papai Jonathan, tá colocando o Joaquim aí na promoção, participando. Bom dia, Alirce! Dia dos filhos, maninho, olha aí, Adelaide, o Jonathan e o Jefferson, meus filhos lindos, maninho. Alirce Klein de Olarias, em Lajeado, que coisa boa, né, minha amiga? Grande abraço pra toda a família e obrigado pela companhia maravilhosa. Bom, né? Já manda aí o selfie do seu filho, dos filhos. Manda um beijão aí pra minha filhota Ágata também, né? Dia dos filhos, uma das datas que a gente comemora no ano aí do Dia dos Filhos.

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0: O Detran passa a permitir a partir de ontem, terça-feira, dia 22, o pagamento de débitos vencidos de IPVA, taxa de veículos e multas de trânsito com cartão de crédito, com a possibilidade de parcelamento em até 12 vezes. A nova modalidade está disponível pela Central de Serviços do Detran e resulta da integração com plataforma de pagamentos do Serviço Federal de Processamento de Dados, SEPRO. O parcelamento terá juros de mercado definidos pela empresa parceira. Para utilizar o serviço, o cidadão deve acessar a central de serviços, se identificar por meio da conta do gov.br. Segundo o Detran, o sistema utiliza mecanismos de segurança para confirmar a identidade do pagador, incluindo verificação biométrica e consultas a diferentes bases de dados. Inicialmente, a opção contempla débitos já vencidos. A previsão é de que, posteriormente, também será possível pagar infrações ainda não vencidas com cartão de crédito.
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1: Dia de sol bonito e a temperatura 14 graus.
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4: Olá, de volta na programação, você de Câncer, Leão e Virgem.
3: Câncer.
4: Oi, Câncer. O amadurecimento acontece por vias muito estranhas, porque nem sempre decorre de sofrimentos. Em muitos casos, sua alma se vê diante de realidades que a fazem questionar o que dava por sabido. Isso é amadurecimento. A cor para hoje é o dourado.
3: Leão.
4: Olá, Leão. As contrariedades que as pessoas apresentam hão de ser administradas com serenidade por você. Inclusive, principalmente, quando o conflito chegar ao ponto de parecer insuperável. Nada é insuperável. Drible tudo. A cor para hoje é o amarelo.
3: Virgem.
4: Oi, Virgem. Agora é quando sua alma pode fazer as manobras que criativamente tiver inventado para driblar os impedimentos e obstáculos, sejam esses de qualquer natureza. Não há vitória garantida, mas há espaço para manobrar bem. A cor para hoje é o rosa. Daqui a pouquinho, Libra, Escorpião e Sagitário.
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2: 9:26, 14 graus com sol. Bom dia, ótima manhã para todos. 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

obrigado. Oi, Ângela, beijão. Lirce Clã em Olarias, em Lajado, beijão pra Maria Selene, ligadinha. Éder Luiz Matos de Lajado, coloca a filha Vitória Luiza Matos, da promoção das crianças, claro. Boa sorte. Ô, maninho, bom dia. Tamires de Fazenda Vila Nova. Oi, Tamires, manda a música pra mim, Amor Fantasma. É linda essa, né? Tô trabalhando aqui sempre na escuta da melhor. Tá curtindo Luiza Matos, da promoção das crianças, claro. Boa sorte. Ô, maninho, bom dia. Tamires de Fazenda Vila Nova. Oi, Tamires, manda a música pra mim, Amor Fantasma.

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7: Uma ótima quarta-feira pra você, tá no ar o nosso quadro Papo Sério. Hoje, 23 de setembro, é um dia maravilhoso, é dia do sorvete. E o nosso assunto de hoje é o seguinte: o estresse é um problema frequente na sociedade moderna que muitas vezes não recebe a devida atenção. O ritmo acelerado das cidades e as cobranças diárias colaboram para elevar os níveis de tensão. No entanto, o estresse não depende apenas de fatores externos, mas de como lidamos com as emoções. Sentimentos como medo, ansiedade, frustração ou alegria intensa desencadeiam reações no organismo. Trata-se de uma resposta do corpo a estímulos emocionais, liberando hormônios como cortisol e adrenalina. Essa reação prepara a mente e o corpo para situações de alerta, conhecidos como de luta ou fuga. Em níveis moderados, o estresse funciona como um impulso de proteção para superarmos desafios. O perigo surge quando a tensão se torna crônica, impedindo o organismo de voltar ao equilíbrio. O descontrole do estresse provoca sintomas físicos severos, como dores musculares e má digestão. Além disso, o desgaste emocional constante favorece a queda da imunidade e o surgimento de doenças. Identificar os gatilhos emocionais é o primeiro passo para retomar o controle da própria rotina. A prática de atividades físicas e técnicas de relaxamento ajudam na liberação da tensão acumulada. Reservar momentos de lazer e manter uma rede de apoio fortalece a saúde mental diariamente. E o nosso Papo Sério de hoje fica por aqui. Até mais.
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0: Tem um sol bonito na região e a temperatura 13 graus e meio.
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11: Olá, de volta na programação, você de Libra, Escorpião e Sagitário.
2: Libra.
11: Oi, Libra. Evitar conflitos parece sábio, mas nem sempre é a melhor resposta aos acontecimentos. Porque se as pessoas teimam em se desviarem da rota acordada, é preciso fazer uma chamada de atenção, que não será muito bem recebida. A cor para hoje é o preto.
2: Escorpião.
11: Olá, Escorpião. Essas discussões intermináveis que se envolvem em sua mente hão de servir para alguma coisa, além de simplesmente fazer barulho subjetivo. Podem servir para você se esclarecer, em vez de apenas brigar, ou não. A cor para hoje é o verde.
2: Sagitário.
11: Olá, Sagitário. De certa forma, as pessoas que tentam orientar você são as que acabam sendo mais criticadas, porque sua alma anda cheia de desconfianças, já que no meio delas há gente que sim, tem péssimas intenções. A cor para hoje é o laranja. Daqui a pouquinho, Capricórnio, Aquário e Peixes.
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0: 14 minutinhos voltando para as 10. Bom dia, seja bem-vindo ao clube. Temperatura em 13,5 graus, sol na região. Hoje pode chegar até os 18 graus. Quarta-feira, dia 23 de setembro. 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Tô esperando o teu recadinho. Manda para mim aí no 999-70-9010. Oi, minha filha, Eduarda Claro Gonçalves, na promoção é a Cristiane de Conventos em Lajado. Emoção de ser criança. Valeu, Cristiane, bom dia. Jacinta Berce Siqueira mandou um selfie lindo. Olha aí as orquídeas lindas na árvore, né? Que maravilha. O dia bonitão em Capitão, hein, Jacinta? Começando bem a primavera, né, maninho? O Pedro Henrique Segolini de Nova Brécia na promoção, o Arthur, a Aurora, o Felipe Luiz. Valeu, Jacinta. Todo o povo querido aí de Capitão, uma excelente manhã. Oi, Adriane Maria de Amorim. Quero mandar um forte abraço para minhas filhas, Janice de Amorim Krieger e a Janine de Amorim Krieger. Eu amo muito elas. Dia dos filhos hoje, né? Valeu, Adri. Manda um beijão das filhas. Ligadinha aí na nossa emoção. Ótimo dia. Beijo para vocês. Valeu, Adri. Obrigado pela companhia. Oi, bom dia, põe aí na promoção, manda música pra gente do Rick Renner, né? Que nos deixou o Rick, verdade, infelizmente aconteceu, né? A Iva e o Carlos pedindo a música Ao Lado de Deus, do Rick. Vou ver se eu encontro ela aqui, né? Mas vamos rodar outro sucesso, né? O Rick Renner tem tantas músicas boas, né? Um abraço pra Iva e o Carlos. Infelizmente aconteceu, né? Provavelmente o helicóptero enfrentou um forte temporal, né? Oi, Deise de Conventos em Lajado, poderia tocar Rick Renner, ela é demais. Mais um pedido aqui da Deise, essa é linda, né? Tá tomando um belo mate, curtindo o dia de sol com a cachorrinha. Bom dia, Deise, em Conventos, obrigado pela sintonia, excelente manhã.
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0: Atendendo o pedido da Deise em Convento Lajeado, muito linda essa música, né, maninho? Verdade. A Deise está tomando um belo mate, ouvindo a nossa amiga do Vale. Infelizmente, o Rick, né, que tem esse grande, tinha esse grande talento, a maior parte das composições, inclusive, né, muitas músicas lindas, né, nos deixou o Rick, né, e deixou pelo menos esse belo legado. Muitas músicas lindas e canções maravilhosas da dupla Rick Renner. Valeu, Deise. Marisete Caminidã de Rui Barbosa, tudo bem? É, pediu, né? E ouviu aí a música do Rick Renner, ela é demais, muito triste a partida dele, verdade. Valeu, Marisete Rui Barbosa. Beijão e uma excelente manhã. A Cristiano e o esposo Lauro, música pra filha, o Zé Neto Cristiano, é, pelo dia do filho hoje, Eduarda Claro Gonçalves de 6 aninhos, lindona ela, né? Mandou um selfie pra gente aí, da lindona Eduarda, parabéns Eduarda, dia do filho hoje, né? Um beijo pra vocês e obrigado pela companhia, viu, Cris? Curtindo a amiga do Vale. Um abração aí também pra Iva e o Carlos em Lajeado, pediram e conferiram a música do Rick Renner. Excelente manhã pra todos aí, obrigado pela sintonia. Já manda aí, né, o teu recado pra mim no 999-70-9010. Amiga do Vale, 10 horas.
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4: Dia de sol bonito e a temperatura 14 graus.
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5: Vem pro nosso clube 10h03, excelente manhã pra todos. Hoje, dia 23 de setembro, 14 graus e a temperatura. Falando em toda a questão envolvendo o Rick, da dupla Rick Renner, eu fui fazer uma pesquisa aqui para saber sobre as composições. Pois é, o Rick deixou mais de 1.500 composições na sua carreira. Veja só, grandes sucessos na voz de outros também eram do cantor Rick. Por exemplo, Página de Amigos, do Chitãozinho Chororó, é um clássico. Composição de Rick. Só Dá Você em Minha Vida, do João Paulo e Daniel. Agenda Rabiscada, do Milionário José Rico. Hoje Eu Sei, de João Paulo e Daniel. Fazer Amor, de Zezé de Camargo e Luciano. Difícil Não Falar de Amor, do Daniel. Um Beijo Pra Me Enlouquecer, do Daniel. Filha, do Rick Renner. Amor de Violeiro, de Eduardo Costa. Recaída, de Bruno Marrone. Por aí vai. Mais de 1.500 composições. Poderíamos passar o dia inteiro rodando músicas aqui, né? Da história de Rick, do Rick Renner. Olha só que maravilhoso legado que ele deixou, hein, gente?

0: mandar o seu áudio, o seu selfie, o seu recadinho para nossa amiga do Vale. Lembrando também para você que esteve nas ruas e recebeu a sua muda de árvore frutífera, estamos pedindo para você enviar fotos das árvores plantadas, participar com a gente aí, que as suas imagens também podem ir para as nossas redes sociais, né? Das mudas, das árvores plantadas nessa belíssima campanha que foi Emoção e Encanto Plantando o Futuro.
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0: sucesso bom pra recordar e matar a saudade com os Chitãozinho Chororó e Jorge Mateus, 10:15. Feliz dia pras herdeiras, a Ana, Elisa, Jéssica, eu estou na escuta, Marli Kremer de Conventos em Lajeado, bom dia Marli. Ê, maravilha, coloca a criança aí na promoção, o Arthur da Silva, Evancher, 10 aninhos, é a Gisele Aparecida da Silva de Arroio do Meio, emoção de ser criança, Lauren da Silva também participando, Gisele. Tudo certinho, ótimo dia pra vocês aí, boa sorte e obrigado pela sintonia. Valeu, Gisele, excelente manhã pra todos aí acompanhando a nossa emoção. Adriane Maria de Amorim, toca pra mim a música do Rick Renner, Só Penso em Você, é mais um grande sucesso, né? Verdade. E uma grande perca aí pra música sertaneja, o Eterno Rick, eu adoro demais as músicas deles. Eu tive a felicidade de poder acompanhar o show deles, né? Recentemente no município de Sério, foi lindo demais. Valeu Adri, grande abraço e um ótimo dia. A Marli Rockback em Lajeado, inclusive tem um quadro de Rick Renner na parede de casa, olha aí que legal, mandou aqui o selfie. Curtindo a gente,
1: bom
0: né?
1: Bom dia, maninha.
0: Bom dia.
1: Tudo bem? Com vocês aí?
0: Bem, você?
1: Quero ouvir uma música, oferecer pro meu namorado, o seu Garcia, da Silva de Bom Retiro. Pra minha amiga Yara e pro meu compadre Celito.
0: Tá bom?
1: Eu quero pedir uma música do Rick Renner, eu sou muito fã deles, eu adoro eles. Fui em dois shows do Rick Renner.
0: Tá bom,
1: peço,
0: amiga.
1: Uma música. Gruda, gruda, na cintura da moleca.
0: Um abraço pra vocês aí, um ótimo dia, viu? Obrigadão pela companhia, excelente manhã, junto sempre, com muita emoção. Valeu Marli, bom dia, bom dia.
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0: confere a hora. 10h20.
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10: Oi, oi, oi, uma maravilhosa quarta-feira para vocês. Dia 23 de setembro, hoje comemora-se o Dia do Sorvete. E atenção, meu amigo motociclista, tem dica especial para você aqui no Sinal Verde. Confira. Escolher o pneu correto para sua moto é fundamental para garantir pilotagem e segurança no asfalto. Modelos com borracha mais macia oferecem aderência ideal para quem roda na cidade, enquanto os mais duros entregam maior durabilidade. Já para encarar a terra, invista em pneus com gomos para maior tração.
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0: Temperatura com o dia de sol, 14,5 graus.
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12: Oi, de volta na sua rádio, na sua programação. Sabe aquela dor de cabeça chata que teima em aparecer toda hora? Ficar engolindo analgésico por conta própria não resolve o problema, viu? Preste atenção. Especialistas alertam que esse incômodo constante pode ser o seu corpo avisando sobre pressão alta, ansiedade, problemas de visão ou enxaqueca. Em algumas situações, a dor persistente também esconde doenças reumatológicas ou condições neurológicas que exigem cuidado. Por isso, se a cabeça não para de latejar, o melhor caminho é procurar um médico e investigar a causa.

0: Chegou a vez de Capricórnio, Aquário e Peixes.
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2: Olá, de volta na programação Capricórnio, Aquário e Peixes.
1: Capricórnio.
2: Oi, Capricórnio, sua alma se inclina a seguir pelo caminho planejado, ainda que as circunstâncias demonstrem que no meio desse seria melhor mudar de planos e se adaptar com o objetivo de tudo ser mais divertido. Melhor mudar. A cor para hoje é o branco.
1: Aquário.
2: Oi, Aquário, as alternativas que se apresentam para você superar as limitações e impedimentos que pareciam ter se instalado para sempre, mas que agora sua alma percebe que eram apenas temporárias e que seu tempo está terminando. A cor para hoje é o bege.
1: Peixes.
2: Oi, Peixes, a contenção de gastos é a resposta mais sábia que sua alma pode dar a esses desejos e caprichos que estendem tentações de gastar, porque mesmo que você possua os recursos, não há real necessidade de ir por esse caminho. A cor para hoje é o vermelho. Galerinha, obrigada pela companhia e até a próxima. Tchau.
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2: Vem pro nosso clube. Ótima manhã. 10h27. Sol bonito na região. 14,5 graus a temperatura. Manda o teu recado pra mim no 999-70-90-10. 10h27. Bom dia. Sirlei e Cardiolarias Lajado coloca a filhada Ana Clara Gudiar de 7 aninhos na promoção. A mamãe Madalena. Boa sorte. Marli Rockback em Lajado na companhia, né, Marli? Ela botou aqui uma imagem do quadro de Rick Renner.
3: Fui em dois shows em Santa Catarina neles, eu tirei essa foto lá, né?
2: Que coisa boa, Marli.
3: Eles fizeram show.
2: Coisa linda, né?
3: Até cozinhei de noite pra eles lá.
2: Ah, é?
3: Era um salão lá, né? Que eles fizeram show.
2: Que maravilha, Marli.
3: Sou muito fã deles, eu adoro eles, João Paulo e Daniel também. Meu Deus do céu.
2: Beijão pra Marli, Lajado ouvindo, Adriane na sintonia, Lauren, tá na promoção nas crianças, Marli Kremer, também na sintonia, né, Marli? Abraço pra Ana, Elisa, Jéssica, pessoal de conventos em Lajado.
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0: É sucesso da nossa amiga do Vale. Bom dia, 16,5 graus, sol na região. Oi, Cilei, Cardiolarias Lajado, bom dia. Adriane, sobe o volume do rádio, eles vêm aí.
1: Ah.

0: Confere a hora junto com a amiga do Vale. 20 para as 11.
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0: Com o propósito de celebrar seus 45 anos de história ao lado dos associados e apoiar a economia local, foi lançada em julho deste ano a promoção 45 anos Sicredi Região dos Vales.
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0: A campanha distribuirá 450 prêmios com valores entre 5 mil e 20 mil reais, totalizando 4,5 milhões na região. A primeira rodada de sorteios acontecerá entre os dias 13 e 23 de outubro, em todas as agências da área de ação e instituição financeira cooperativa. 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Participam dos sorteios associados que realizarem os seus negócios com o Sicredi Região dos Vales e depositarem os seus cupons nas agências até a data do sorteio.
2: 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Então se liga aí, está no ar o nosso Curiosidades. Fala pessoal, tudo no ar o Curiosidades de hoje. Se você acha que o universo é uma barulheira só, prepare-se para o silêncio absoluto. Como o som precisa de um meio como o ar ou a água para se propagar, o vácuo do espaço é completamente mudo. Esqueça as explosões barulhentas dos filmes de ficção científica. Lá em cima, ninguém consegue ouvir nada. É uma imensidão de paz e quietude que a gente mal consegue imaginar aqui na Terra. Olha, que coisa, não sei se vocês queriam isso tudo não, né? Esse silêncio todo, vocês queriam? Muito obrigado pela audiência e até o nosso próximo Curiosidades. Valeu!
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0: Emoção, amiga do Vale, e a temperatura, 17 graus.
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0: Vem pro nosso clube, 15 voltando pras 11, ótima manhã, sol e nuvens. Agradecendo a visita aí do nosso amigo Lari Noronha, né? Veio retirar presentes, valeu Lari. Um abraço todo o pessoal de Lajeado aí, obrigado pela sintonia maravilhosa. É sol entre nuvens, o dia mais ou menos, tava bonito, né? Com o sol bacana, mas aí muitas nuvens chegaram pra região.

0: do Zé Neto e Cristiano. Pra filha, tá bom, mando pra vocês aí, uma excelente manhã, hein? O pessoal de Lajeado é a Cristiane. Oi, Merlines Weber, tudo bem de Lajeado? Coloca a minha neta, Alice Amaral, de 3 aninhos, na promoção Emoção de Ser Criança. Alice, Jackson e Franciele. Tá bom, um abraço pra vocês aí, excelente manhã. Merlines Weber em Lajeado, curtindo, amiga do Vale participando. Leonardo Malman, tá na promoção a Catarina, o João, a Letícia também, tudo certo, Bernadette, bom dia. Promoção a Emoção de Ser Criança, Esther Gomes, a mamãe, deixa eu ver, da cidade Teutônia, olha que legal, o Arthur Gomes, a Laise, né, a Laise é a mamãe, e a Laura também tá na promoção, ótimo dia pra vocês e obrigado pela companhia maravilhosa. Manda aí o teu recado, 999-70-9010.
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2: É, bebê. Manda aí, Carijumar.
3: Mais uma vez.
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0: Country Beat e a Boiadeira. Pra fechar tem César Moreno e Rainha Musical, né? O Cheiro de Dove. E vem aí as melhores, o nosso Paradão. Juntos, vamos até o meio-dia aqui na nossa Mica do Vale. Bom dia, coloca minha filha, Laura Kuhn, de 9 aninhos e Arroio do Meio. Promoção é emoção de ser criança. Tem que acrescentar ali o nomezinho do pai ou da mamãe aí também, ou também do responsável, né? Boa sorte, tá bom?
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0: Informando a hora. 11:01.
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0: Sol entre nuvens. 15,5 graus.
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5: Aqui você fica sabendo, de volta na sua rádio favorita. E atenção, o uso problemático das redes sociais aumenta sintomas depressivos em adolescentes, especialmente antes dos 16 anos. Um estudo da Universidade Miguel Hernández, na Espanha, revelou que esse impacto negativo diminui conforme o jovem envelhece e ganha maturidade. A pesquisa acompanhou mais de 2.000 estudantes por um ano para entender como o comportamento digital afeta a mente. Esse estudo acende um alerta sobre a vulnerabilidade emocional no início da adolescência. O equilíbrio no tempo de tela é crucial para proteger a saúde mental nessa fase de formação. Monitorar o uso é a melhor estratégia para evitar que a conexão digital vire isolamento emocional. Aqui você fica sabendo. Tchau, gente.
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1: Chegando as melhores, o nosso Paradão 11-4, desfile das melhores vem aí, 15 graus e meia a temperatura, uma excelente manhã para todos, quarta-feira, 23 de setembro. 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Alô, Diogo, toda a equipe, bom dia. 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Oi, Zenit Cassal em Estrela, bota uma música boa pra nós. Mandou um selfie lindão aqui das orquídeas lá em Estrela. Beijo, minha amiga, ótimo dia. A Patrícia, mamãe da Laura Kuhn de Arroio do Meio, colocando ela lá na promoção, emoção de ser criança, tudo certinho. Boa sorte, Patrícia. Manuela Rexigel Soares, a mamãe Dara Heloísa Rexigel, de Arroio do Meio, na promoção, ótima manhã, boa sorte. Lembrando, né, para crianças de até 12 anos, promoção valendo. Vicente Murilo Gale Ramos, de 7 aninhos do Montanha, emoção de ser criança, mamãe Viviane Gale, boa sorte. A Poliana Greve também participando, Vanderlei Antônio Weissmann, de Arroio do Meio, colocando a Poliana na promoção, um ótimo dia para vocês. Oi, Cati, bom dia.
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0: As recentes alterações nas regras para a emissão da Carteira Nacional de Habilitação, a CNH, em vigor desde janeiro, impulsionaram os índices de aprovação de novos motoristas.
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0: Embora a redução da carga horária prática obrigatória sugira uma formação mais rápida, o aumento nos dados esconde outra realidade. Segundo os Centros de Formação de Condutores, os crescimentos nos aprovados está diretamente ligado à flexibilização do critério nos testes e não ao número reduzido de aulas. A eliminação da manobra de baliza e o aumento da margem de erros permitido durante o percurso são os principais fatores por trás do crescimento no índice de aprovação nos exames práticos de direção no Rio Grande do Sul. Apesar de a nova legislação fixar em apenas 2 horas aulas práticas a exigência mínima para agendar a prova, com uma redução de até 70% no custo inicial do processo, a nova regra passou a tolerar o acúmulo de até 10 pontos de penalização contra o limite de 4 antes exigido. O índice de aprovação aumentou porque a prova em si mudou os critérios de avaliação e não porque as pessoas estão mais preparadas para o trânsito.
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8: Oi, gente, de volta com Fique Sabendo. Ó, atenção, sentir dor ao correr nem sempre é cansaço muscular. O culpado pode ser o seu tênis. O calçado é a ponte entre o corpo e o solo, sendo a primeira barreira para proteger os joelhos, quadris e coluna do impacto. Segundo especialistas do Hospital Sírio-Libanês, a escolha deve ser técnica e nunca baseada apenas na estética do modelo. Um tênis errado redistribui o peso de forma desequilibrada, sobrecarregando ossos e tendões a cada passada. Esse impacto acumulado limita o desempenho e abre portas para lesões sérias e crônicas a longo prazo. Investir no calçado correto é garantir que seu esqueleto suporte a carga sem sofrer danos desnecessários. Fique sabendo, fica por aqui. Amanhã a gente volta. Grande abraço e até lá!

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5: 11:27, 15 graus e meia a temperatura. Excelente manhã para todos. Quarta-feira, dia 23 de setembro. 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Um abraço pro Diogo e toda a equipe RS Pneus. 11:28, 16 graus e meio. Bom dia, tudo bem? A Tatiane Maciel de Souza, de Cruzeiro do Sul. Coloca meu afilhado Pedro Henrique da Rosa de Quatro Ninhos na promoção. Boa sorte. Valeu, Tati. Bom dia, bom dia. Marilei Simone de Lajeado Jardim Botânico. Coloca a neta Olivia Kunzer da Ross. É na promoção a mamãe Maquele. Lirce Klein, o Joaquim Augusto Klein. Né, o papai Jonathan tá na promoção, tudo certo. Enzo, Gabriel e Gino da Silva, emoção de ser criança. Evelyn, coloca, colocou assim, agora Evelyn, Caroline Chaba da Silva, né? Nome da mamãe, a frase emoção de criança, sempre junto, né? Emoção de ser criança. Valeu, Evelyn, bom dia. Jonathan tá na promoção, tudo certo. Enzo, Gabriel e Gino da Silva, emoção de ser criança. Evelyn, coloca, colocou assim, agora Evelyn, Caroline Chaba da Silva, né? Nome da mamãe, a frase emoção de criança.

0: confere a hora. 19 pro meio-dia.
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0: Temperatura marcando nesse momento na região 16 graus e meio.
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juntos, conferindo as melhores do nosso paradão. 15 pro meio-dia. Bom dia. Alô, Zé Antônio. É, rapaz, nosso colega Zé em Lajeado, curtindo a Amiga do Vale. E o pessoal também aí, né? Ali perto da Praça da Leal, no São Cristóvão, em Lajeado, ouvindo Na Obra. Nossa Emoção FM a todo volume. Alô, pessoal da construção, grande abraço. Bom dia, gente. Bombando a emoção por aí, que maravilha, galera da obra. Valeu, Zé, bom trabalho e um ótimo dia. 15 pro meio-dia, o paradão de Newscar. 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Manda o teu recado e participa aqui da nossa Amiga do Vale. Abraço aqui pra Rosemary Passa em Estrela, saindo bolo de cenoura. Tá convidado, maninho. Olha que espetáculo, hein? Valeu, Rose. Bom dia, Estrela. Delicioso bolo de cenoura com cobertura de chocolate, ó. A Sofia Borges participando da cidade Capitão, emoção de ser criança. Maria, bom dia, Maria, ligadinha participando. Adriane Amorim, Lajeado. O Jordan e o João Gabriel estão na promoção nas crianças. Evelyn, Lajeado, filhão Enzo, boa sorte, Evelyn. Obrigado pela companhia. Darcy Supitz, ligadinha aqui na Amiga do Vale. A neta Luísa e a Serena estão participando aí na programação. Gilmar do Bom Pastor em Lajeado também sintonizado, grande abraço, Gilmar. Oi, Rose, tudo bem? Davi Samuel dos Santos Castro, a promoção é a emoção de ser criança. Roselaine Fátima dos Santos e Lajeado.

0: Clayton e Romário, aqui nas melhores da manhã, o Paradão. 6 pro meio-dia, vem aí o horário político ao meio-dia, né, gente? 1 da tarde tem Cláudio Almeida, 5 da tarde Douglas sendo no batidão da Amiga do Vale. Vou mandar mais uma vez um grande abraço, galera da obra aí no São Cristóvão, em Lajeado, a todo volume ouvindo a gente. Valeu, rapaziada. Obrigado pela companhia. Alô, colega Zé Antônio, grande abraço, meu amigo. Tamo junto, né? A Iva e o Carlos no centro em Lajeado fazendo pão e aproveitamos para fazer um bolo de melado que é uma delícia. Deve ser mesmo. Eu nunca provei um bolo de melado, mas deve ser maravilhoso, né? Abraço aos amigos Iva e o Carlos em Lajeado. Gustavo Lima, para fechar minha participação, a bala alojada amanhã depois do Mano Delega, encontro vocês aqui 8:30 da manhã. Juiz, meu povo.
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1: De volta, gente querida, com Fique Sabendo. E ó, atenção, a dúvida se o consumo de água faz perder peso é uma das mais comuns nas academias e consultórios. A resposta curta é sim, mas não do jeito que as lendas urbanas dizem. Diferente do que muitos pensam, a água não funciona como um detergente que lava a gordura para fora do corpo. O processo é puramente biológico e químico. A água é o combustível do seu metabolismo. Imagine que o seu corpo é uma fábrica. Sem água, as máquinas trabalham mais devagar, a queima de calorias cai e o uso da gordura como energia fica prejudicada. Estar bem hidratado garante que o seu motor esteja sempre regulado para queimar o máximo possível, tanto no treino quanto no sofá. Aqui você fica sabendo.
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7: Esqueça o IPTU e o condomínio. Um casal brasileiro decidiu que o melhor CEP é aquele que muda conforme a vontade do motorista. Eles transformaram um ônibus antigo em uma mansão sobre rodas totalmente autossuficiente, equipada com cozinha, dormitórios e painéis solares no teto para garantir energia mesmo no meio do nada. Mas o que realmente faz qualquer vizinho de estrada morrer de inveja é o quintal improvisado. O projeto conta com um deck externo e uma piscina, transformando cada parada estratégica em um resort particular. É o equilíbrio perfeito entre a liberdade da estrada e o luxo de casa com lazer, tudo isso movido a diesel e luz do sol.
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0: sua amiga do Vale, uma ótima tarde para você. 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Grupo Impacto, e a hora? 1:01.
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0: Emoção FM, a sua amiga do Vale, e a temperatura atualizando. 18 graus, boa tarde.
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7: Oi, chegando com History Day, o planeta Netuno, 8º do Sistema Solar, foi descoberto no dia 23 de setembro de 1846, após cálculos matemáticos. E nesse mesmo dia, no ano de 1913, o pioneiro da aviação francesa, Roland Garros, entrou para a história ao realizar a primeira travessia aérea sem escalas do Mediterrâneo em 7 horas e 53 minutos, apesar de problemas com o motor quando sobrevoava a Córcega. E no dia 23 de setembro de 1973, morria em Santiago Pablo Neruda, poeta, senador chileno, embaixador do país na França e vencedor do Prêmio Nobel de Literatura de 1971. Beijo, tchau.
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1: Ótima tarde pra você, ligado na Emoção FM, a sua amiga do Vale. 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
1: 1:07, prazer imenso estar com você. Vamos juntos fazendo a trilha sonora. 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

0: sua amiga do Vale, uma boa tarde pra você. E a hora? 1:21.
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1: Emoção FM, a sua amiga do Vale, e a temperatura, vamos atualizar. 17,5 graus.
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3: Atenção, cansou de cortar tomate e cereja um por um? Então, uma dica especial: pegue dois pratos, coloque os tomatinhos entre eles e pressione com a mão. Agora, passe a faca bem afiada no vão entre os pratos e pronto! Dezenas de tomatinhos cortados de uma só vez. A técnica é de chefe, com a rapidez que o seu dia a dia pede, né? Bom, fique ligadinho que sempre tem truques novos pra você, que facilita o seu dia aqui no Coisas e Trecos.
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1: 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Chegou aquele momento que a gente bateu um papo, né? É isso, vamos acionar o Maninho e a Chay. Boa tarde, Maninho!
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1: Ótima tarde pra você. 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
1: Uma ótima tarde pra você. E você vai participando aí pelo 999-70-9010, ó. Nossa amiga Rose, Rosilaine Fátima dos Santos, cadastrou o filho Davi Samuel dos Santos na promoção Emoção de Ser Criança. Valeu e obrigado pela sintonia.
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1: Bom demais, tá com você. É a programação da sua, da nossa Emoção FM, Amiga do Vale. Prazer imenso estar com você sintonizado aqui na Emoção FM, Amiga do Vale. Vou mandar um grande abraço aqui. Ó, a Vânia tá ligadinha aqui na programação. Obrigado pela sintonia. Ótima tarde pra você. 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
3: 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Uma boa tarde para você. E a temperatura 17,5 graus.
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3: Trazendo informação, vamos falar sobre saúde. Olha só, a Prefeitura de Lajeado, por meio da Secretaria de Saúde, realiza neste sábado mais uma edição da Saúde em Ação. Desta vez, o atendimento será concentrado no posto de saúde do bairro Conservas entre 8 da manhã e meio-dia. A iniciativa busca ampliar o acesso à população aos serviços de saúde, especialmente para quem encontra dificuldades para procurar a unidade durante os dias úteis. Entre os serviços disponíveis para toda a população estão a vacinação, teste rápido de infecção sexualmente transmissível e atendimento farmacêutico.
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1: Ótima tarde pra você, ligado na Emoção FM, a sua amiga do Vale. Vamos juntos até as 5 horas da tarde, fazendo a trilha sonora da sua vida em 90.1 e 92,7. 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
1: A sua amiga do Vale. Pois muito bem, senhoras e senhores, uma ótima tarde para você. Olha só, a nossa amiga Loreci Rockenbach também tá participando com a gente. Excelente tarde para você. Obrigado pelo carinho. A Isabela tá cadastrando a Karine na promoção Emoção de Ser Criança. Vai participando aí.
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2: Olha só, a Prefeitura de Imigrante informa que amanhã, quinta-feira, dia 24, a partir das 8 horas da manhã, o trecho do Paredão ficará totalmente fechado para detonação de e a remoção de pedras. A reabertura está prevista para o período da tarde. Durante o bloqueio, a orientação ou zero desvio aí de veículos leves devem seguir na linha Inhoff e também linha Michels. Já veículos pesados devem desviar aí pelo Boa Vista do Sul. A iniciativa é para garantir mais segurança e de trafegabilidade pelo local. Lembrando que amanhã o trecho do Paredão ficará totalmente fechado a partir das 8 da manhã.
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5: Vem chegando uma dica brilhante na sua rádio favorita. Se você tá com o espelho sujo e o produto acabou, calma, o bicarbonato de sódio resolve e deixa tudo brilhando. Se não tiver, prepare 3 saquinhos de chá preto, coloque no borrifador e veja a mágica acontecer. É só aplicar, passar um paninho seco de microfibra e pronto. Transparência total, sem gastar quase nada. É um truque de mestre para deixar sua casa um espelho de limpeza.
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2: Emoção FM, a sua amiga do Vale, a temperatura atualizando 17,5 graus.
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2: Boa, ótima tarde pra você, 2:06. Prazer imensa com você. 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
0: Emoção FM, a sua amiga do Vale. 18 graus.
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5: Gente, não basta cuidar do corpo, emoções também intoxicam, viu? É, raiva, ressentimento, estresse, sobrecarregam o organismo. Criar uma dieta de pensamentos, ó que importante, é tão importante quanto a alimentação, viu? Práticas como meditação, respiração consciente e gratidão diária ajudam a limpar a mente e trazer equilíbrio. Pense nisso como um detox invisível, mas essencial. Cada pensamento positivo é como um nutriente para a alma.
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0: 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Ótima tarde pra você, Adriana Morim, minha querida. Ótima tarde pra você, pode deixar. Daqui a pouco a gente programa Mississippi. Ó, a Cláudia Suzana aí em Cruzeiro do Sul, tá ligadinha na programação Emoção FM. Boa tarde pra você.
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e Mississippi com os atuais. Na programação, emoção Alô Zilé. Minha queridona, boa quarta-feira pra você, minha querida. Olha aí, descansou bastante, Zilé. Ai, Zilé, chegou me dar sono. Ai, Zilé, chegou me dar sono, Zilé. Meu Deus do céu. Grande Zilé. Alô, Írio, grande abração, obrigado. Paulo Henrique Cavaleiro Lajeado colocando a Maia. É isso, a promoção aqui da emoção de ser criança. Elaine Haas, aí tá colocando, aí a Bianca cadastrando a Gabriele, o Brian e a Bianca também estão ligados na programação. Elaine Haas,

0: 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A hora 18:03.
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5: 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É Emoção FM, ó. 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

0: Ótima tarde pra você, essa é a programação Emoção FM, a sua amiga do Vale, uma boa, uma ótima tarde pra você, hoje 23, aí de setembro de 2026.
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0: 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Ótica Alice no centro, em Arroio do Meio, e a temperatura 18 graus.
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0: Ótima tarde pra você, Rosemary Lenha. Olha aí, a Rosemary mandou recado aqui. Grande abração, obrigado pela sintonia. Fabiane também tá participando com a gente. Uma boa tarde pra você. A Elaine tá participando com a gente. Elaine, pra participar da promoção Dia das Crianças, tem que mandar texto, minha querida, tá bom? Pelo áudio não tem como se cadastrar na promoção, que o sistema retira tudo sozinho daqui de dentro. Tem que mandar um nomezinho completo, cidade onde mora, nome da criança, o responsável da criança. Sempre lembrando, o responsável da criança é o pai ou a mãe, tá certo? Valeu!

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0: 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E a hora certa, 4:20.
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8: Olá, quarta-feira linda para você que nos acompanha, meu amigo Pet, já está por aqui. Se você notou falhas ou queda de pelos nas regiões dos olhos, da boca ou das patas do seu cãozinho, fique alerta, viu? Pois esses sintomas podem indicar o surgimento de sarna, que é uma doença causada por ácaros. Embora não exista uma vacina preventiva, o tratamento é simples com o uso de shampoos e pomadas adequadas. Procure um médico veterinário para diagnosticar e tratar o seu pet rapidinho.
5: Esse foi o meu amigo Pet. 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
0: Ótima tarde para você, 15 minutos nos separam das 4 horas da tarde. 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
0: Alô, Leonardo em Canoas, meu queridão, boa tarde pra você. Letícia, César Augusto tá participando com a gente. João Malman, Marcelo Santos também tá ligadinho aqui na programação. Ó, Leonardo Malman tá participando, a Camila também tá ligadinho, Rosemary Lenhar tá participando com a gente, colocando o Pedro Henrique, a promoção, alô, os amigos de São Bento, valeu! Ótima tarde, Adriana Morim também tá participando, o Jordan Vicente, João Gabriel, ligados na emoção.
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0: 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Temperatura 18,5 graus.
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0: 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Ótima tarde para você, ligado na Emoção FM, a sua amiga do Vale. 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
1: Uma ótima quarta-feira pra você. Tá no ar o nosso quadro Papo Sério. Hoje, 23 de setembro, é um dia maravilhoso. É dia do sorvete. E o nosso assunto de hoje é o seguinte: o estresse é um problema frequente na sociedade moderna que muitas vezes não recebe a devida atenção. O ritmo acelerado das cidades e as cobranças diárias colaboram para elevar os níveis de tensão. No entanto, o estresse não depende apenas de fatores externos, mas de como lidamos com as emoções. Sentimentos como medo, ansiedade, frustração ou alegria intensa desencadeiam reações no organismo. Trata-se de uma resposta do corpo a estímulos emocionais, liberando hormônios como cortisol e adrenalina. Essa reação prepara a mente e o corpo para situações de alerta, conhecidos como de luta ou fuga. Em níveis moderados, o estresse funciona como um impulso de proteção para superarmos desafios. O perigo surge quando a tensão se torna crônica, impedindo o organismo de voltar ao equilíbrio. O descontrole do estresse provoca sintomas físicos severos, como dores musculares e má digestão. Além disso, o desgaste emocional constante favorece a queda da imunidade e o surgimento de doenças. Identificar os gatilhos emocionais é o primeiro passo para retomar o controle da própria rotina. A prática de atividades físicas e técnicas de relaxamento ajudam na liberação da tensão acumulada. Reservar momentos de lazer e manter uma rede de apoio fortalece a saúde mental diariamente. E o nosso Papo Sério de hoje fica por aqui. Até mais.
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3: Gente, varie as frutas, pois cada cor traz um benefício. Vermelhas são antioxidantes, amarelas fortalecem a pele, roxas protegem o coração. Apostar na diversidade garante um detox completo e saboroso. É como pintar o prato com saúde, transformando cada refeição em uma explosão de nutrientes e vitalidade.
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4: 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Uma ótima tarde pra você. 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
3: A Prefeitura de Imigrante informa que amanhã, quarta-feira, perdão, amanhã, quinta-feira, dia 24, a partir das 8 horas da manhã, o trecho do paredão ficará totalmente fechado para detonação e remoção de pedras e reabertura está prevista para parte da tarde. Durante o bloqueio, a orientação aí de veículos leves é usar a linha In-Off e também linha Michels. Já os veículos pesados devem desviar pela Boa Vista do Sul, pela cidade de Boa Vista do Sul. A iniciativa é para garantir mais segurança quem trafega pelo local. Lembrando, é a informação aí da Prefeitura Municipal de Imigrante no trecho de paredão, que ficará totalmente fechado amanhã a partir das 8 horas da manhã, abrindo a parte da tarde.
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3: 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Uma ótima tarde para você e a temperatura. 17,5 graus.
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3: Ótima tarde para você, ligado na Emoção FM, a sua amiga do Vale. 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

0: Banda Passarela, aqui na programação Emoção FM, a sua amiga do Vale. 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Gente, muito obrigado pela sua audiência. Temos encontro marcado amanhã, bem cedinho, entre 7:30 e 8:30 da manhã, com Faixa Policial, juntamente com o Mano Delega. Grande abraço. A partir das 5 horas vem Douglas Sendo para comandar a programação do Batidão.
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0: Emoção e a hora certa. 5 horas, boa tarde.
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0: Emoção e a temperatura. 16,5 graus.
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1: Muito boa tarde, meu povo. Cheguei. A partir de agora é tudo comigo e é tudo nosso. Quartou, gente, hoje é 23 de setembro de 2026, nosso Batidão na Emoção está entrando no ar, com o melhor da programação de bandas em 90.1 e 92.7. Você participa, manda o seu recado, manda o seu alô pra mim, pede teu sucesso no bailão. O que vamos ouvir hoje, hein? Me ajuda a fazer essa programação maravilhosa, pode ser? 999-70-9010 é o WhatsApp da Emoção FM. 999-70-9010. 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Participa, manda teu alô pra mim aqui, 999-70-9010. Aqui vai ser um sucesso pra todos. Nós vamos começar com eles, bailaço chegando por aqui. Já pede a tua, tá bom? Bora, vem comigo até as 19 horas com o melhor do bailão. Ó, turma, tá chegando aqui já, hein?

0: Nosso balanço e sorriso lindo, devolve. Na programação da Amiga do Vale, alô, Loreci Rockenbach, ligadinha com a gente. Grande fim de tarde pra você, tia Zilé também por aqui, beijão pra você, minha querida. Quem mais? A Sandra, que é o Vicel e Tanto, morena misteriosa, já vai tocar, tá bom, minha queridona? Um beijo pra você.
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0: Olha aí, gente, muita atenção. Chegando informação no trânsito para você, nosso colega Ademir está pelas ruas. Boa tarde, Ademir.
2: Boa tarde, Douglas, trazendo informações do trânsito aqui do Trevo de Arroio do Meio, sentido Encantada Lajeado, careta tombada sobre a pista. A gente pede muito cuidado aos motoristas transitando nesse sentido.
0: Tá bom, Ademir, valeu, ó, carreta tombada aí, né, RS-130, nas proximidades do Trevo da cidade de Arroio do Meio, tá bom? Você que trafega aí na RS-130, sentido Encantado, Lajeado, Arroio do Meio, Lajeado, você que trafega aí com muita cautela, muito cuidado no trânsito, tá? E claro, quem vem no sentido oposto também venha com calma, com cautela, porque pode gerar congestionamentos em ambos os sentidos da via, tá bom? Uma carreta tombada aí no Trevo da RS-130 em Arroio do Meio.
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0: Chegando destaque nacional por Te Amar Demais.

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1: As recentes alterações nas regras para emissão da Carteira Nacional de Habilitação, a CNH, em vigor desde janeiro, impulsionaram os índices de aprovação de novos motoristas. Embora a redução da carga horária prática obrigatória sugira uma formação mais rápida, o aumento nos dados esconde outra realidade. Segundo o Centro de Formação de Condutores, CFCs, o crescimento nos aprovados está diretamente ligado à flexibilização dos critérios dos testes e não ao número de reduzido de aulas. A eliminação da manobra de baliza e o aumento da margem de erros permitidos durante o percurso são os principais fatores por trás do crescimento do índice de aprovação dos exames práticos de direção no Rio Grande do Sul. Apesar de a nova legislação fixar em apenas 2 horas-aulas práticas a exigência mínima para agendar a prova, com uma redução de até 70% no custo inicial do processo, a nova regra passou a tolerar o acúmulo de até 10 pontos de penalização contra o limite de 4 pontos exigido anteriormente. O índice de aprovação aumentou porque a prova em si mudou os critérios de avaliação e não porque as pessoas estão se preparando com menos aulas.
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2: Use o alho como tempero funcional. O alho não é apenas tempero, ele é um ativador de enzimas que favorecem a limpeza interna. Cru ou refogado, fortalece o coração, ajuda no processo de desintoxicação. Incluir alho no preparo diário é como adicionar uma dose extra de proteção ao prato. Ele é simples, acessível e é poderoso.
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1: Emoção e a temperatura. 16,5 graus.
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0: 5:27, a gente vai seguir na programação da Emoção FM, mandar um abraço pra Adriane Amorim ligadinha com a gente, tá ligadinha na programação da Emoção FM, que ao vivo o coração pirou com o Rogério Magrão em banda e colocando aí o João Gabriel e o Jordan Vicente na promoção Emoção de Ser Criança também, estão concorrendo, viu? Quem mais tá por aqui? Fala, meu garoto! E aí, aí?
2: Boa tarde, meu
0: Boa
2: amigo.
0: Boa tarde, Léo.
2: É o Léo de Canoas.
0: E aí?
2: Toca aí, pistoleira.
0: Pistoleira.
2: Vai pra toda a equipe da Emoção. Amiga do Vale, batidão da emoção, com Dogas, mais cedo. Vambora mais cedo hoje ou não? Valeu.
0: Mais cedo nada, até às 7 horas da noite eu estou aqui com vocês, com o nosso batidão, meu querido. Um abraço pra todo mundo, viu? Obrigado pela companhia, Léo. Já vai tocar a pistoleira aqui, ó. Quem mais tá aqui? Deixa eu ver. Promoção da emoção. Contagem regressiva começou, estamos todos torcendo para Maia e Card ganhar essa bicicleta. Pensamento positivo atrai coisas. Isso é verdade, atrai coisas positivas, né? Tá aí, ó. Tá ligadinho com a gente também, ó. Só que não colocou o nome da promoção corretamente, viu? Tem que colocar o nome da promoção certinho na mensagem junto, senão não vai validar. E tem que colocar a cidade, nome da criança completo, nome do responsável completo, cidade onde reside e o nome da promoção pra você concorrer, senão a mensagem não valida, viu? Não valeu essa mensagem aí, não tá concorrendo também, viu? Ó, quem mais tá aqui? Deixa eu ver o Gilmar também, a Elaine, ó, tem que colocar, preencher tudo certinho, cidade, nome da promoção, nome da criança completa e o nome do responsável pra você concorrer, senão não valida a participação de vocês, não, viu? Tá bom? A Rose Santos tá aí ligadinha com a gente, colocou o Davi Samuel dos Santos de Castro na promoção, né? Tá aí, ó, colocando ele, a Roselaine aí como responsável e o Davi concorrendo com a gente também, tá certinho, viu? Um abraço pra vocês. Bora de sucesso! Chegando Céu e Cantos por aqui, a Morena Misteriosa, especial pra Sandra, ligadinha na emoção.

0: 19 para 6.
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8: Oi, oi, oi, uma maravilhosa quarta-feira para vocês. Dia 23 de setembro, hoje comemora-se o Dia do Sorvete. E atenção, meu amigo motociclista, tem dica especial para você aqui no Sinal Verde. Confira. Escolher o pneu correto para sua moto é fundamental para garantir pilotagem e segurança no asfalto. Modelos com borracha mais macia oferecem aderência ideal para quem roda na cidade, enquanto os mais duros entregam maior durabilidade. Já para encarar a terra, invista em pneus com gomos para maior tração.
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0: Emoção FM atualizando a temperatura no nosso finzinho de tarde. 16,5 graus.
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0: Muito mais sucesso no seu rádio. Um abraço, minha amiga Lirce Clã, ligadinha com a gente. Abençoada quarta-feira para todos nós. Tá colocando aí o Joaquim na promoção, né? Emoção de Ser Criança. Tá concorrendo também, viu? Tem mais aqui a Annelise Eckard. Tá colocando o Fernando Eckard na promoção, ó. Gente, vocês têm que ler atentamente as regras, viu? Senão as promoções não validam, viu, gente? É, não somos nós que fizemos o sorteio, não. É um sisteminha, um robozinho que pega as mensagens de vocês aqui e separa e numera todas as participações, tá bom? Então, ó, você tem que mandar em uma única mensagem, tá bom? Nome completo da criança, cidade onde ela mora, tá bom? É só a cidade, hein? Cidade de mora, nome completo do responsável e o nome da promoção, tá bom? Nome da promoção é Emoção de Ser Criança. Tem que ser em uma única mensagem, gente, senão o sistema não puxa não as participações, viu? E se não tiver o nome da promoção ou os dados incompletos, não estará validada a participação e o sistema não vai puxar aí, não vai computar a participação também na promoção Emoção de Ser Criança, viu, gente? Nome completo da criança, nome completo do pai, o responsável legal da criança, tá bom? Não é o vovô, não é a vovó, não é o titio, nem a titia, a não ser que seja o responsável legal da criança, né? Claro, também coloca a cidade e o nome da promoção Emoção de Ser Criança para validar as participações, viu, gente? Participa aí, ó, manda aí 999-70-9010. O Éder Matos tá colocando a filhota Vitória, Luísa Matos de 4 anos da promoção, tá concorrendo também, viu? Tá certinho aqui, viu, meu querido? Um abraço para você. Quem mais? Meu amigo Jonathan, tá em Mato Leitão, ligadinho com a gente, ouvindo a Emoção FM. Diz ele, tô tomando um gole, já pensando no final de semana. Que tal, meu querido? Um abraço pra você, viu? Bora de Rogério Magrão e Banda, o coração pirou. Aqui vai especial pra Adriane, ligadinha com a gente.

0: coisa linda.
1: Tá aí, gente, a loira tatuada, Talagaça e Rainha Musical tocando por aqui. Gente, atenção, você que trafega na RS-130, no trevo de Arroio do Meio, uma carreta tombou, gente. Então o trânsito tá bem congestionado. Você que trafega aí dentro da cidade de Arroio do Meio também, o trânsito de quem vai sair pela do bairro Bela Vista também, em direção ao trevo de Arroio do Meio, tá bem congestionado, tá difícil. Se você tiver outra opção, vá por outro caminho já, para evitar o congestionamento, tá bom, gente? Se você não precisar passar por ali, passe por outro caminho também, viu? Quem vem de Encantado, Lajeado também, tá bem congestionado o trânsito. Então, ó, atenção redobrada para você que trafega na RS-130 com uma carreta tombada aí no trevo de Arroio do Meio, tá bom? 6:01.
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3: Uma boa tarde para você, meu amigo, minha amiga, nesta quarta-feira, dia 23 de setembro, Jesus envia os discípulos em missão. E hoje somos nós que carregamos o nome de cristãos, de cristãs. Somos enviados com a mesma missão que ele nos confere, né? Temos uma tarefa a cumprir, né? A partir do nome que nós carregamos de cristãos e cristãs. Jesus convocou os 12 e lhes deu poder e autoridade sobre todos os demônios e para curar doenças. E os enviou para anunciar o reino de Deus e para curar. Disse-lhes: não levem nada pelo caminho, nem bastão, nem sacola, nem pão, nem dinheiro, nem tenham duas túnicas. Quando entrarem numa casa, fiquem aí, até partirem do lugar. Quanto àqueles que não os acolherem, batam a poeira dos pés ao sair de tal cidade, como testemunho contra eles. E os 12 saíram e percorreram os vilarejos, anunciando a boa notícia e realizando curas por toda a parte. Depois da escuta da palavra de Deus, segue a missão, com autoridade e poder, em grego dynamis e exousia, praticamente sinônimos atribuídos pelo próprio Jesus. Dynamis enfatiza a capacidade de realizar milagres, enquanto exousia destaca a tomada de decisão e a superioridade sobre os demônios e o mal presente no mundo. O fato de Jesus transferir aos apóstolos esse poder e autoridade é significativo, pois indica que eles estão presentes e conduzem a igreja até hoje. Outro detalhe importante presente no envio dos apóstolos em missão e que deve orientar a igreja hoje é a indicação de total pobreza. Não levem nada pelo caminho. Lucas ainda é mais rigoroso do que os outros evangelistas nesse quesito, privando o missionário até do bastão de viagem que Marcos lhe deixa. Essa missão continua hoje em contextos diferentes e com novas exigências. Por isso necessitamos de novas formas e linguagens para evangelizar, como a digital. A essência, porém, permanece sempre a mesma, com um conteúdo inalterável e a mesma atitude de total pobreza e disposição. Ave Maria, cheia de graça, o Senhor é convosco, bendita sois vós entre as mulheres e bendito é o fruto do vosso ventre, Jesus. Santa Maria, Mãe de Deus, rogai por nós, pecadores, agora e na hora de nossa morte. Amém. Que o bondoso Deus te abençoe, te proteja e sempre te guarde. Com saúde, paz, serenidade, fé, esperança. Ele que é Pai, Filho e Espírito Santo. Amém. Uma boa noite para você, meu amigo e minha amiga.
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1: Emoção e a temperatura no vale. Quinze graus, 8 décimos.
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1: Uma festa sem fim é o nosso batidão no seu rádio. Até às 19 horas eu vou contigo. 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
1: 6:18, aliás, 6:11, né? Já tô confundindo os botão aqui. Eita, nós. Ah, oi, peça música Moda Que Mora Longe com o Sérgio Cantos. É a Vanessa, um abraço pra você, Vanessa, obrigado pela companhia, tá? Já vai tocar Amada Que Mora Longe com Céu e Cantos por aqui também, viu, minha querida? Quem mais tá aqui, deixa eu ver. Alô, seu Joãozinho, tá no bairro Jardim do Céu, em Lajado, ligadinho com a gente. Obrigado pela tua companhia, viu? Um abraço pra você, brigadão demais, tá sempre ligadinho aqui na Emoção FM. Quem mais tá por aqui, deixa eu ver. A dona Helena em Teutônia, mandando um abraço ao maridão Mário, dizendo que ama ele demais e pediu, se possível, tocar uma bem apaixonada. Vamos tocar. Aliás, daqui a pouquinho tá chegando o seu Pause por aqui. Esse é especial pra vocês, é o casal ideal, tá bom? Porque agora a banda 10 vai cantar por aqui. Marte ou Saturno? Alô, Adriane, vamos tocar sim. Branca de Neve, daqui a pouquinho pra você também, tá bom, minha querida?

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1: Temperatura 15 graus.
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1: Aqui na Amiga do Vale, a gente segue com muita música boa e muito sucesso pra você. 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
1: Deixa eu ver quem mais tá por aqui. O Antônio em Pouso Novo, oferecendo música pra Maria Fagundes, que ouviu Rio Azul. Valeu, Antônio, um abraço pra você. Quem mais? Meu colega Ademir Friedrich está por aqui, mandou um recadinho, deixa eu ver aqui. Acho que não é o Ademir falando, não. Ah, já sei, é o Pedro.
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1: Olha aí, Pedro, gostei. Gostei do teu pedido, meu amigo, viu? Um abração pra ti, Pedro. Obrigado pela companhia. E que a costela, vai ter costela gaúcha aí hoje, Pedro? É verdade isso? Como assim? Me explica melhor essa história aí. Abraço pra ti, pra mamãe, pro papai Ademir também. E nós vamos tocar o Tiguria Costela Gaúcha já, viu? Alô, Cris, minha querida, também tá ligadinha com a gente, tomando um chimarrãozinho, curtindo o nosso fim de tarde aqui, ouvindo a Emoção FM, se esquentando no fogãozinho a lenha. Ei, maravilha, hein? E pediu pra tocar uma do Destaque Nacional, DNA do Bailão. Vamos tocar sim, já, viu, Cris? Um beijão pra ti, pra Soraya, pro Vini também, pra toda a família. Muito obrigado pela companhia de vocês. Eu vou tocar aqui Pancadas de Choro, pode ser, Cris? Não, pode ser Pancadas de Choro? Eu já vou tocar aqui pra vocês, viu? Mas antes tá chegando, Cheguri!

0: Emoção, tá aí, é um sucesso atrás do outro, não é mesmo? Ouvimos aí Momentos Raros com Sorriso Lindo, Seu Juiz com Banda Legal, Pancadas de Choro com Destaque Nacional. Foi especial pra Soraya e aí pra Cris. A Soraya cantou, fez a festa ali, ah, eu já vou olhar aqui. E também teve Costela Gaúcha com Tia Guri, que foi especial pro Pedro e o meu colega Ademir também. Já já eu tô de volta, hein? 20 para 7.
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0: Temperatura no Vale, no nosso finzinho de tarde de quarta-feira. 14,5 graus, gente.
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0: E olha só, a Soraya cantou Pancadas de Choro e cantou lindamente. E agora nós vamos ouvir a Soraya cantando Pancadas de Choro aqui no Batidão da Emoção. Olha só. Só com solidão. Aê, Soraya! Cantando Pancada de Choro, ouvindo a programação da Amiga do Vale. Um beijão pra você, viu, minha querida? Obrigado pela companhia de você sempre, a mamãe, a Cris, o Vinícius também, toda a família aí, ligados conosco na programação da Emoção FM. É bom demais quando vocês participam, interagem, pedem sua música, pedem seu sucesso e vem junto comigo, viu? Tá chegando o Rio Azul com Os Atuais. Especial pro Antônio, pra Maria Fagundes.

aí, meu povo, Branca de Neve, rainha musical especial pra Adriane, ligadinha com a gente. Também teve Rio Azul pro Antônio e pra Maria Fagundes. Gente, agora 8 minutos separam das 7 horas da noite. Nosso Batidão de Emoções está chegando ao fim hoje, porque amanhã estarei de volta. Amanhã é quinta-feira, dia de TBT, e eu quero vocês junto comigo a partir das 5 horas da tarde com o melhor do bailão aqui na Emoção FM. Pra fechar, tá chegando Passarela por aqui. Sem Desiste Amor, olhe bem pra mim e me diz, enfim, que sou teu. Gente, tô indo nessa. Forte abraço a cada um de vocês e até amanhã. Valeu!

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1: Oi, gente, de volta com Fique Sabendo. Ó, atenção, sentir dor ao correr nem sempre é cansaço muscular. O culpado pode ser o seu tênis. O calçado é a ponte entre o corpo e o solo, sendo a primeira barreira para proteger os joelhos, quadris e coluna do impacto. Segundo especialistas do Hospital Sírio-Libanês, a escolha deve ser técnica e nunca baseada apenas na estética do modelo. Um tênis errado redistribui o peso de forma desequilibrada, sobrecarregando ossos e tendões a cada passada. Esse impacto acumulado limita o desempenho e abre portas para lesões sérias e crônicas a longo prazo. Investir no calçado correto é garantir que seu esqueleto suporte a carga sem sofrer danos desnecessários. Fique sabendo, fica por aqui. Amanhã a gente volta. Grande abraço e até lá!

0: federal que movimentaram o país no dia de hoje.
1: Olá, boa noite.
2: Boa noite para você que nos acompanha em todo o país.
1: Quarta-feira, 23 de setembro de 2026.
2: Vamos aos destaques do dia.
1: Sancionada a lei que aumenta a pena para furto e roubo de combustíveis.
2: Norma também endurece a punição para quem compra, transporta ou vende combustível de origem criminosa.
1: E tem início a operação carga pesada com foco em aumentos abusivos. Luana Karen.
3: Agência Nacional do Petróleo já aplicou mais de 200 milhões de reais em multa a distribuidoras por cobrança abusiva.
2: E o Brasil ultrapassou os 30 milhões de empregados e trabalhadores por conta própria em 2025.
1: O índice passou de 24% em 2012 para 35% segundo o IBGE. Gabriela Noronha.
4: A região sul liderou a formalização e atingiu índice de 47% em 2025, seguida pelo centro-oeste e pelo sudeste.
2: Transporte aéreo.
1: Mais de 88 milhões de passageiros viajaram em voos domésticos e internacionais de janeiro a agosto.
2: Número é 4,7% superior ao registrado no mesmo período do ano passado.
1: E novas regras ampliam os direitos à informação dos passageiros. Thaís de Araújo.
5: O consumidor deverá ser informado já na compra da passagem de que o voo pode sofrer alterações por condições meteorológicas, requisitos de segurança ou outros fatores.
2: Hoje na apresentação da Voz do Brasil, eu, Mariana Jungmann e Luciano Seixas.
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2: Foi sancionada a lei que aumenta penas para furto e roubo de combustíveis.
1: Além de endurecer penas contra ilícitos já existentes, o dispositivo também tipifica novos crimes.
2: Para saber os detalhes, nós conversamos agora ao vivo com a repórter Luana Karen, que apurou tudo. Boa noite, Luana.
6: Boa noite, Mariana, Luciano. Boa noite também aos ouvintes da Voz do Brasil. A nova lei alcança crimes cometidos desde os locais de produção e armazenamento até o transporte de combustível furtado ou roubado, incluindo o transporte por dutos, terminais e veículos de qualquer espécie. A norma cria pena específica de reclusão de 4 a 10 anos e multa para o furto de petróleo e derivados, gás natural, álcool etílico hidratado, biocombustíveis e óleos lubrificantes.
1: E de acordo com esse novo dispositivo, a venda de combustível proveniente de crime é considerada crime também, né, Luana?
6: É isso aí, Luciano. Quando o agente tiver conhecimento da origem criminosa do insumo, a pena pode chegar a 8 anos de reclusão e multa. A norma também prevê a interdição do estabelecimento, a alienação antecipada de bens apreendidos e, após a condenação, a perda do cargo, função ou emprego público. O secretário nacional de segurança pública, Chico Lucas, explica que a nova legislação, além de penalizar um crime contra a ordem econômica, combate um problema que pode até afetar a saúde pública.
7: Quando nós aumentamos uma pena como essa, a gente está enfrentando sobre todos os eixos, né? Esses combustíveis que eram furtados ou roubados, a comercialização deles, por vezes, era feita de maneira fracionada em lugares com pouca segurança. Isso trazia um risco para a vizinhança e também um risco ambiental, né? Porque combustível pode pegar fogo, destruir uma casa, uma comunidade. Então, esse aspecto também tem que ser levado em consideração no que diz respeito ao aumento da pena.
2: Agora, Luana, essa semana também a Secretaria Nacional do Consumidor se reuniu com 140 representantes, né, de PROCONs para alinhar uma ação de fiscalização do mercado de combustíveis. Como é que vai funcionar esse trabalho?
6: Olha, Mariana, o encontro marcou o início da operação Carga Pesada, de âmbito nacional, que tem como foco a apuração de possíveis aumentos abusivos na comercialização de combustíveis líquidos. Os PROCONs poderão compartilhar informações, documentos e resultados das fiscalizações, além de organizar ações conjuntas. A reunião foi convocada após a Agência Nacional de Petróleo, Gás Natural e Biocombustíveis ter recebido cerca de 330 denúncias relacionadas a aumentos abusivos de preços. De acordo com o secretário nacional do consumidor, Ricardo Morishita, já foram instaurados 70 processos administrativos contra postos de combustíveis. Morishita explica que o problema está no aumento da margem de lucro desses estabelecimentos.
8: Qual é o problema? É num momento de guerra em que o governo tem programas de subvenção, quer dizer, ele faz pagamento direto para auxiliar a compra desse combustível. Tem a desoneração de impostos, ou seja, a sociedade brasileira contribui com esse processo e absolutamente num momento tão delicado do cenário global, com aumento do preço do petróleo, não é o momento para o aumento da margem de lucro desses postos. Isso configura uma prática abusiva prevista no Código de Defesa do Consumidor.
6: Os estabelecimentos têm 20 dias para apresentar defesa e os processos seguirão os procedimentos administrativos previstos na legislação.
1: Luana, você mencionou agora há pouco sobre denúncias recebidas pela ANP. Como é que está sendo a atuação da agência?
6: Luciano, a ANP tem aplicado multas a essas distribuidoras que já superam os 200 milhões de reais. As penalidades resultam de decisões em primeira instância e as empresas ainda podem recorrer. Em algum dos casos julgados, a agência apurou que as margens brutas das distribuidoras aumentaram mais de 1.350%.
2: Nossa, e tem algo que os consumidores possam fazer, Luana, para ajudar nesse controle do aumento abusivo do preço dos combustíveis?
6: Com certeza, Mariana. Além de registrar a queixa aos PROCONs estaduais e municipais, o contato sobre possíveis irregularidades no mercado de combustíveis pode ser feito diretamente com a ANP, tanto pelos canais digitais da agência quanto por telefone. O número é 0800 970 0267. Luciane e Mariana.
1: Obrigado, Luana Karen, pelas informações ao vivo aqui na Voz do Brasil.
2: Aumentou o número de brasileiros com CNPJ, o Cadastro Nacional de Pessoas Jurídicas.
1: Segundo o IBGE, esse percentual aumentou 11% de 2012 a 2025, alcançando 35%.
2: E as mulheres estão buscando mais a formalização para tocar seus negócios.
9: O aumento na formalização entre as pessoas que trabalham por conta própria foi apontado pelo IBGE em dados divulgados nesta quarta-feira. Em 2025, o contingente de empregadores e trabalhadores por conta própria no Brasil somou quase 31 milhões de pessoas. O percentual de formalização com CNPJ, o Cadastro Nacional da Pessoa Jurídica, chegou a 35%, frente a 24% em 2012. De acordo com o analista do IBGE, William Kratochiwil, a formalização está associada ao nível de escolaridade.
10: Percebe-se claramente um aumento da formalização juntamente com o aumento da escolaridade desses trabalhadores. Por exemplo, os trabalhadores com ensino superior que trabalham por conta própria, mais da metade deles tem o seu registro no Cadastro Nacional de Pessoa Jurídica. Ao passo que quando observamos os empregadores, ou seja, aqueles que têm um trabalho com uma empresa mais robusta, eles possuem um nível de formalização muito superior já para aqueles com um nível de instrução mais baixo.
9: Ainda segundo os dados do IBGE, as mulheres têm índice de formalização maior, com cerca de 37% para elas, contra pouco mais de 34% dos homens. A Roseli Ferreira, que é microempreendedora individual, faz parte desta estatística. Ela trabalha na produção de biojoias sustentáveis em Brasília e fala sobre os benefícios da formalização.
11: Né, muitas pessoas acham que é só gasto? Não. Há benefícios, muito benefícios, né? Em ser um MEI, né? Em relação a você estar precisando de um empréstimo, você pode contar. Dá várias portas, várias.
9: O regime de MEI, microempreendedor individual, permite que trabalhadores autônomos tenham um registro de CNPJ, emitam notas fiscais e assegurem direitos previdenciários, como aposentadoria, auxílio-doença e licença-maternidade. A contrapartida é o pagamento de uma guia mensal unificada de tributos. O presidente do SEBRAE, Rodrigo Soares, diz que a formalização aumenta os lucros de quem empreende.
12: Ele tem a possibilidade de triplicar o seu faturamento. Por quê? Porque, primeiro, ele vai ter acesso ao crédito e possibilidade de escalar e ampliar as suas vendas, o seu pequeno negócio. Segundo, abre-se para ele a possibilidade também de vender para grandes empresas, para outras empresas, porque elas exigem a nota fiscal.
9: A região sul liderou a formalização e atingiu índice de 47% em 2025, seguida pelo centro-oeste e pelo sudeste. Reportagem Gabriela Noronha.
1: O transporte aéreo brasileiro registra crescimento nos primeiros 8 meses do ano.
2: De janeiro a agosto, quase 89 milhões de passageiros voaram dentro e fora do país, uma alta de 4,7% em relação ao mesmo período do ano passado.
13: De janeiro a agosto deste ano, 88 milhões e 600 mil passageiros foram transportados em voos domésticos e internacionais. As viagens por dentro do país, ou seja, o mercado doméstico, concentrou parte dessa movimentação, com 68 milhões de pessoas. Só em agosto foram 11 milhões e meio de passageiros, sendo 8 milhões e 900 mil em voos internos. O ministro de Portos e Aeroportos, Tomé Franca, detalha o que significam esses números.
14: E o que esses números mostram pra gente? Que a aviação brasileira está crescendo, que mais gente está viajando de avião e, claro, que precisamos continuar investindo para que esta curva de crescimento continue avançando nos próximos anos.
13: O transporte de cargas acompanhou o ritmo de expansão do setor. Em agosto, foram transportadas 121 mil e 500 toneladas de mercadorias. De janeiro a agosto, o transporte aéreo acumulou 922 mil e 500 toneladas de cargas. Os dados fazem parte do relatório de demanda da oferta da Agência Nacional de Aviação Civil, ANAC, divulgado todo mês. O levantamento reúne informações sobre a movimentação de passageiros e cargas e sobre a demanda e a oferta dos mercados domésticos e internacional. Reportagem Cleide Lopes.
1: E quem vai viajar de avião nos próximos meses precisa ficar atento às novas regras para casos de atraso, cancelamento ou interrupção de voos.
2: A ANAC, Agência Nacional de Aviação Civil, atualizou as informações que as companhias aéreas devem fornecer aos passageiros.
5: A Agência Nacional de Aviação Civil atualizou as regras para transporte aéreo de passageiros. Com a mudança, o consumidor deverá ser informado já na compra da passagem de que o voo pode sofrer alterações por condições meteorológicas, requisitos de segurança ou outros fatores. Em caso de imprevisto, a empresa deverá comunicar o passageiro por canais digitais, informar a previsão de partida, as opções de reacomodação e como acessar a assistência material. Os direitos à alimentação, hospedagem e transporte continuam valendo. Depois de 2 horas de espera, a companhia deve oferecer alimentação. Se a espera ultrapassar 4 horas e houver necessidade de pernoite, também devem ser oferecidos hospedagem e transporte de ida e volta. Em situações excepcionais, quando a empresa não conseguir fornecer diretamente a assistência, o passageiro poderá ter despesas necessárias e razoáveis reembolsadas, mediante comprovação dos gastos. O pagamento deve ser feito em até 7 dias. As novas regras passam a valer em até 30 dias e, em caso de problema, o passageiro deve procurar primeiro a companhia aérea. Se não resolver, pode registrar reclamação na plataforma ANAC Passageiro, no endereço gov.br/ANAC. Com locução de Thaís de Araújo, reportagem Pablo Mundi.
1: A publicidade em ambiente digital ganha novas regras para proteger o consumidor de conteúdos publicitários enganosos, abusivos ou fraudulentos.
2: É o que prevê portaria publicada hoje pelo Ministério da Justiça e Segurança Pública, em conjunto com a Secretaria de Comunicação Social da Presidência da República.
1: A portaria estabelece regras para anúncios impulsionados, ou seja, aqueles que são patrocinados e veiculados por redes sociais e outras plataformas que hospedem conteúdo de terceiros.
2: Na prática, as plataformas com mais de 1 milhão de usuários ativos serão obrigadas a manter um repositório público para que a população consiga pesquisar quem pagou pelo anúncio, quanto foi gasto, o público-alvo, o número estimado de destinatários alcançados e outras informações.
1: E os provedores deverão manter essas informações por pelo menos 1 ano após a veiculação.
2: Tráfico de mulheres pode começar de um jeito que parece inofensivo, uma promessa de emprego, de uma vida melhor ou até de ajuda financeira.
1: Por isso é importante ficar de olho e desconfiar de situações suspeitas.
2: Hoje, 23 de setembro, é o Dia Internacional contra a Exploração Sexual e o Tráfico de Mulheres e Crianças. Data para reforçar a prevenção e lembrar que qualquer pessoa pode ajudar denunciando.
15: O tráfico humano é um crime que viola os direitos humanos e afeta a dignidade das pessoas, atingindo de forma desproporcional mulheres e meninas, em especial para fins de exploração sexual e trabalho análogo à escravidão. Esse crime tem se tornado uma ameaça global, já que as redes criminosas estão cada vez mais sofisticadas com o uso da internet e ferramentas tecnológicas, estruturas que ultrapassam fronteiras, como explica Anitta Cunha Monteiro, coordenadora geral de prevenção à violência contra as mulheres do Ministério das Mulheres.
16: Quando chega naquela situação de total vulnerabilidade, não consegue sair facilmente para nem perceber que de fato estão numa situação que é considerada crime.
15: No último ano, a Unidade Nacional de Enfrentamento do Tráfico Internacional de Pessoas e do Contrabando de Imigrantes atuou em mais de 1.100 processos judiciais. 216 pessoas foram denunciadas à justiça. Desse total, 79 pessoas respondem por tráfico internacional de seres humanos em casos que envolvem quase 300 vítimas identificadas. A coordenadora geral de enfrentamento ao tráfico de pessoas e contrabando de imigrantes do Ministério da Justiça e Segurança Pública, Marina Bernardes, faz um alerta para que as pessoas não sejam vítimas.
17: A principal ferramenta é informação. É receber uma proposta que parece muito boa para ser verdade, que você não tem muita informação ali das condições de trabalho, ou que oferecem pagar tudo, as passagens, hospedagem, buscar, checar as fontes, desconfiar se essas ofertas, se essas promessas vêm, principalmente por redes sociais, que hoje é o principal meio, né?
15: O dia 23 de setembro foi instituído pela Organização das Nações Unidas como o Dia Internacional contra a Exploração Sexual e o Tráfico de Mulheres e Crianças. A porta de entrada para denunciar o crime são os disques 100 e 180. Com locução de Edinaldo Júnior, reportagem Cleide Lopes.
1: Vítimas de violência passam a contar com um protocolo integrado de atendimento entre as áreas de segurança pública e saúde.
2: A medida, sancionada hoje, vale para mulheres, crianças, adolescentes e pessoas em situação de vulnerabilidade.
1: Pela nova lei, o primeiro atendimento deve ser feito por um profissional de segurança pública, que deve garantir o encaminhamento imediato da vítima para uma unidade pública de saúde e o registro da ocorrência.
2: Os profissionais de saúde e segurança deverão receber treinamento específico e periódico para oferecer ser um atendimento que evite a chamada revitimização, ou seja, que a pessoa tenha que passar novamente por situações de sofrimento ao relatar o que aconteceu.
1: O protocolo prevê ainda atendimento médico imediato e informações à vítima sobre direitos e acesso a serviços especializados.
2: Para muita gente, a Libras, Língua Brasileira de Sinais, é a principal forma de se comunicar, estudar, trabalhar e ter acesso a serviços e direitos.
1: Por isso, garantir o uso da Libras também é garantir inclusão e autonomia para as pessoas surdas.
2: Atualmente, existem mais de 300 línguas de sinais em todo o mundo, utilizadas por cerca de 70 milhões de pessoas.
1: Hoje é o Dia Internacional das Línguas de Sinais, uma data que reforça a importância de uma comunicação que seja acessível a todos.
18: Você que está acompanhando A Voz do Brasil está entendendo tudo o que eu falo porque compartilhamos o mesmo idioma. Agora imagine uma comunidade inteira que se comunica com a mesma riqueza de detalhes, sentimentos e agilidade, mas usando o olhar, as mãos e as expressões do rosto em vez da voz. Isso é a Libras, a língua brasileira de sinais. Ela é reconhecida por lei e tem uma gramática própria, com regras de frases e estruturas tão complexas quanto o português. Mas você sabia que nem sempre esse tipo de linguagem foi aceita? Quem explica é Neide Lins, que trabalha como intérprete da língua brasileira de sinais aqui na empresa Brasil de Comunicação.
19: Os surdos, eles foram durante muitos anos obrigados a oralizar, quer falar mesmo sem estar escutando, né? Inclusive teve o Congresso de Milão em 1880, onde alguns estudiosos se reuniram para discutir a língua de sinais, e nesse congresso foi definido que a sinalização não deveria ser feita, deveria ser feita a oralização. E foi um retrocesso muito grande, né, para a comunidade surda, onde ela foi proibida de sinalizar. Inclusive, em vários casos, era utilizado, inclusive, amarrar as mãos dos surdos para que eles não sinalizassem durante o ensino.
18: Atualmente, existe a Política Nacional de Educação Bilíngue de Surdos, que busca promover a qualificação das redes de ensino em todo o país. O objetivo é garantir o direito de todos, como disse Marisa Dias Lima, coordenadora geral bilíngue da Educação Básica e Educação Superior no Ministério da Educação. Como ela é surda, vamos ouvi-la pela voz da intérprete Luciane Bresciani.
20: Essa política tem como objetivo qualificar e assegurar a oferta e também da educação bilíngue de surdos, garantindo o acesso à educação, pensando também a permanência dos indivíduos de uma educação de qualidade.
18: Segundo o Censo Escolar de 2024, há cerca de 60 mil matrículas de surdos na educação básica no país. Eles podem estudar em colégios bilíngues ou inclusivos. Nos bilíngues, os estudantes aprendem Libras como a língua principal. Já nas escolas inclusivas, o professor dá a aula e o intérprete faz a interpretação para o aluno surdo. Foi em uma unidade como essa que Alexandre Mastroianni estudou. Apesar das dificuldades, ele conta que a experiência foi interessante para ter contato com outros alunos. Vamos ouvir a entrevista de Alexandre na voz do repórter Edinaldo Júnior.
21: Lá dentro da escola pública tinham intérpretes e eu percebi que às vezes era complicado, mas era muito bom ter intérprete, era positivo. Mas o problema principal para mim era o professor, porque o professor não dava muita atenção para os alunos com deficiência de forma geral. O professor era direto na fala, fala o tempo todo. Então, quem é ouvinte consegue, e às vezes o tradutor não conseguia acompanhar tudo.
18: A Política Nacional de Educação Bilíngue de Surdos prevê também ações de formação inicial e continuada para profissionais da educação, em articulação com as instituições federais de ensino e colaboração entre os entes federados. Reportagem Márcia Fernandes.
22: Em 2026, o Disque 100 registrou mais de 12 mil violações de direitos humanos contra pessoas com deficiência auditiva e surdez.
1: O Disque 100 oferece atendimento em Libras por videochamada.
22: E para facilitar a perícia médica, o INSS vai garantir a presença de intérpretes de Libras, a língua brasileira de sinais, para pessoas com deficiência auditiva que precisarem desse apoio.
23: Pessoas com deficiência que precisam passar por perícia médica do INSS agora têm direito à participação de intérpretes de língua brasileira de sinais, a Libras, quando esse recurso for necessário para garantir a comunicação. A medida está prevista em portaria do Ministério da Previdência Social, publicada nesta quarta-feira, dia 23 de setembro. O intérprete poderá acompanhar o atendimento presencialmente ou participar por videoconferência e outros recursos tecnológicos. Mesmo quando o segurado e o perito estiverem na mesma agência da Previdência Social, a interpretação poderá ocorrer à distância. De acordo com o INSS, a função do profissional é facilitar a comunicação entre a pessoa com deficiência e o perito, sem substituir a autonomia técnica do médico na avaliação. A recusa injustificada ao recurso, quando necessário, poderá resultar na apuração de responsabilidade administrativa. A nova norma entrou em vigor na data de sua publicação e substitui uma portaria de 2022. Claudimário Carvalho para a Voz do Brasil.
1: E essas foram as notícias do governo federal.
18: Uma realização da Secretaria de Comunicação Social da Presidência da República.
1: Com produção da empresa Brasil de Comunicação.
18: Fique agora com o Minuto do TCU. Em seguida, as notícias do Poder Judiciário e do Congresso Nacional. Boa noite.
1: Boa noite para você, até amanhã.
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24: O Tribunal de Contas da União avaliou as políticas de inclusão digital no Brasil e identificou problemas que dificultam o planejamento e a coordenação das ações. 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
3: 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Você vai ouvir agora notícias do Poder Judiciário.
4: Supremo decide que mães biológicas ou adotantes terão direito à licença maternidade remunerada.
6: STJ define que homem poderá voltar a conviver com animal de estimação após fim do relacionamento com a ex-companheira.
4: Justiça Eleitoral confirma punição por impulsionamento de propaganda eleitoral.
6: Boa noite, eu sou o Arthur Filho.
4: E eu sou Walter Lima.
6: Supremo Tribunal Federal assegura todas as mães biológicas ou adotantes licença maternidade remunerada de 120 dias, prorrogável por mais 60, independentemente da natureza do vínculo trabalhista ou funcional.
4: A licença maternidade é um direito trabalhista que assegura às mulheres grávidas ou após o parto, ou ainda após a efetiva adoção, um período de afastamento do trabalho destinado para que elas se dediquem aos cuidados com o recém-nascido, à recuperação pós-parto e à formação e ao fortalecimento dos vínculos familiares com a criança adotada.
6: Homem poderá voltar a conviver com cadela de estimação após fim de relacionamento com ex-companheira.
4: Mas o Superior Tribunal de Justiça, o STJ, afastou a guarda compartilhada do PET. Fátima Uchoa.
7: Ao reformar decisão do Tribunal de Justiça do Distrito Federal que havia determinado a reintegração da posse do animal à tutora, o STJ reconheceu a posse conjunta e a divisão de despesas com o animal durante a relação e mesmo após o fim dela. Apesar de considerar possível estabelecer um sistema de custódia compartilhada do PET entre o ex-casal, o STJ afastou a aplicação da guarda compartilhada por entender que os animais são considerados bens, ainda que de natureza especial, como seres vivos e, portanto, não poderiam ser enquadrados nas regras do direito de família. O relator foi o desembargador convocado Luiz Carlos Gamboge.
6: Justiça determina a comprovação da origem de cassiterita ligada a garimpo na terra indígena Yanomami em Roraima.
4: A decisão é fruto da ação ajuizada pelo Ministério Público Federal, Lucas Lopes.
8: Na liminar, a justiça determinou que a empresa White Solder Metalurgia e Mineração Limitada e a Cooperativa de Produtores de Estanho do Brasil deixem de comprar, receber, registrar ou vender cassiterita sem documentos que comprovem a origem legal do minério. Além disso, ambas as empresas deverão apresentar à justiça em até 30 dias uma relação completa das compras do minério realizadas desde 2021. Em caso de descumprimento, será aplicada multa diária de R$50 mil para cada ré, além de multa diária de R$20 mil por atraso na entrega dos relatórios e periódicos, que deverão ser entregues a cada 3 meses à justiça e ao MPF.
6: O Tribunal Superior Eleitoral confirmou uma punição por impulsionamento de propaganda eleitoral negativa contra adversários políticos.
4: Nessa terça-feira, os ministros confirmaram decisão do Tribunal Regional Eleitoral do Rio Grande do Norte, que aplicou multa aos candidatos a prefeito e vice-prefeito de São Gonçalo do Amarante, Vitor Struck.
25: A decisão confirma a aplicação da multa de R$10 mil a Jaime Calado Pereira dos Santos e Flávio Henrique de Oliveira, eleitos em 2024, aos cargos de prefeito e vice-prefeito de São Gonçalo do Amarante. Por maioria, o TSE reiterou o entendimento já consolidado da corte de que a propaganda eleitoral negativa na internet é proibida, tanto na pré-campanha quanto no período eleitoral, e que o impulsionamento de conteúdos com caráter negativo em plataformas como Facebook e Instagram gera a aplicação aplicação de multa.
6: A Justiça do Trabalho do Pará determinou o fim do assédio eleitoral a terceirizados em Santarém.
9: Eles tinham de apoiar nas próprias redes sociais um candidato a deputado estadual, Samantha Flor.
10: O Ministério Público do Trabalho denunciou uma servidora da Secretaria de Turismo do Pará, responsável pelos terceirizados que atuam no Centro de Convenções Sebastião Tapajós. Segundo o MPT, o apoio ao candidato teria sido associado à manutenção dos empregos. A Justiça do Trabalho do Pará proibiu a prática e a servidora foi afastada. O estado foi multado em R$10 mil, além de R$5 mil por trabalhador prejudicado.
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6: A você, uma boa noite.
25: Boa noite e até amanhã.

0: Estado.
1: Eu sou o Thiago Medeiros e esses são os destaques de hoje do Jornal do Senado, que começa agora. Senado lança pesquisa sobre violência contra a mulher com deficiência. Comissão analisa a criação de política de incentivos à fabricação de motores. Jaime Bagato lhe propõe auditoria e audiência pública sobre edital de concessão na BR-364. Boa noite. Uma pesquisa inédita sobre a violência contra a mulher com deficiência foi apresentada na Comissão de Direitos Humanos. Repórter Patrícia Oliveira.
2: Os resultados da pesquisa do Data Senado mostram que 60% das brasileiras com deficiência sofreram alguma agressão antes dos 30 anos. Em 65% dos casos, o agressor é o marido ou companheiro. Quase a metade das mulheres com deficiência estão mais vulneráveis à violência patrimonial. E 39% sofreram violência sexual, seguida de agressões físicas, morais e psicológicas. A senadora Mara Gabrilli, do PSD de São Paulo, apresentou proposta para garantir prioridade para mulheres com deficiência vítimas de violência nas contratações públicas de serviços. A ideia é oferecer mais autonomia para essas mulheres que são muito dependentes do agressor. E 83% delas não denunciam a agressão.
3: A independência econômica, as redes de apoio e relações sociais das mulheres com deficiência ficam gravemente comprometidas. Isso faz com que meninas e mulheres com deficiência estejam expostas a maiores riscos de sofrer violência.
2: A pesquisa também revelou que apenas 31% das vítimas com deficiência buscaram uma delegacia especializada e 19% delas tiveram a medida protetiva descumprida pelo agressor.
1: O projeto que cria a política de incentivo à fabricação de motores pode ser votado na Comissão de Infraestrutura. O objetivo é a substituição de importações e estímulos para o desenvolvimento de tecnologias sustentáveis no país. Repórter César Mendes.
4: A proposta prevê linhas de crédito específicas e condições favoráveis para empresas que fabricam motores e seus componentes. O objetivo é fortalecer a indústria nacional, reduzir a dependência de produtos importados e estimular a inovação tecnológica voltada a motores de veículos elétricos, híbridos e movidos a biocombustíveis. Relator, o senador Laércio Oliveira, do Progressistas de Sergipe, elogiou a previsão de estímulos para a instalação de unidades produtivas em regiões menos industrializadas do país.
5: Merece destaque a preocupação da proposição com o desenvolvimento regional e com a desconcentração econômica.
4: O texto estabelece também ações de capacitação profissional em áreas como engenharia, manufatura avançada e gestão da produção industrial.
1: O edital de concessão na BR-364 pode ser tema de auditoria e audiência pública. São 887 quilômetros entre as cidades de Cuiabá, capital matogrossense, e Vilhena, em Rondônia. Repórter Pedro Pincer.
6: O senador Jaime Bagatoli, do PL de Rondônia, apresentou um requerimento que solicita uma audiência pública para discutir os termos técnicos e regulatórios, além da viabilidade econômico-financeira de um edital de concessão.
1: Pincer.
6: O senador Jaime Bagatoli, do PL de Rondônia, apresentou um requerimento que solicita uma audiência pública para discutir os termos técnicos e regulatórios, além da viabilidade

0: e as melhorias previstas.
1: Uma região tão distante, tão longe dos grandes centros consumidores. Vamos barrar essa concessão. Não podemos deixar que esse posto seja árvore sobre a população do norte do Brasil, sendo uma única rodovia federal saindo de Cuiabá até o Rio Branco do Acre.
0: O senador também apresentou um requerimento que solicita ao Tribunal de Contas da União uma auditoria sobre o processo licitatório do edital de concessão.
2: Uma nova ligação entre Brasil e Paraguai faz parte do caminho que pretende aproximar o centro-oeste brasileiro dos portos do Oceano Pacífico. A ponte entre Porto Murtinho, em Mato Grosso do Sul, e Carmelo Peralta, no Paraguai, agora tem nome oficial. A estrutura integra a rota bioceânica, corredor que pretende reduzir tempo e custos no transporte de mercadorias até a Ásia. Repórter Henrique Nascimento.
3: Uma nova ligação entre o Brasil e o Paraguai passa a levar o nome de um dos defensores da integração entre os dois países. A ponte Heitor Miranda dos Santos liga Porto Murtinho, em Mato Grosso do Sul, a Carmelo Peralta, no Paraguai, e integra a rota bioceânica. O projeto, que deu origem à lei, foi relatado no Senado por Nelsinho Traje, do PSD de Mato Grosso do Sul. Ele destacou que a rota bioceânica pode diminuir a distância percorrida pelas exportações destinadas ao mercado asiático.
4: Você vai economizar 14 dias de viagem, 8 mil quilômetros marítimos a menos, redução de até 40% no frete. Dos produtos que sairão desses países, Brasil, Paraguai, Argentina e Chile, para ir até o continente asiático.
3: A ponte está em fase final de construção e a previsão é que seja inaugurada até o próximo ano.
2: Nova lei publicada hoje determina que órgãos de saúde e de segurança devem contar com protocolo integrado para atender vítimas de estupro e outras formas de violência física contra mulheres, crianças, adolescentes e pessoas em situação de vulnerabilidade. O texto estabelece regras para o acolhimento, atendimento médico, preservação de provas e realização de perícias, além de medidas para evitar a revitimização quando a vítima é exposta a novo sofrimento ou constrangimento ao buscar ajuda na saúde, polícia ou justiça. O relator do projeto que deu origem à lei foi o senador Jaime Campos, do União de Mato Grosso. Ele argumenta que as regras unificadas contribuem para um atendimento mais humanizado e tornam mais efetivo o dever do Estado de proteger pessoas em situação de vulnerabilidade.
5: A integração entre os diversos órgãos envolvidos favorece maior celeridade e eficiência na atuação estatal, com reflexos positivos na prevenção da impunidade e na proteção das vítimas.
2: Também foi publicada no Diário Oficial da União a lei que concede o título de capital nacional do basquete ao município de Franca, em São Paulo. A proposta que originou a lei foi relatada pelo senador astronauta Marcos Pontes, do PL de São Paulo. Ele observou que Franca é reconhecida pela relação histórica com o basquete, desde a década de 1940, quando a modalidade passou a fazer parte da identidade local. O parlamentar acrescentou ainda que o basquete não se limita apenas ao esporte, mas mobiliza a cultura, a economia e até a geração de empregos locais.
6: Mais do que tradição esportiva, o basquete de Franca configura verdadeiro patrimônio cultural e econômico. O esporte mobiliza escolas, projetos nacionais, categorias de base, academias, estabelecimentos de comércio, gerando empregos diretos e indiretos e fomentando o turismo esportivo.
7: Eleições 2026.
2: Eleitor que não puder votar no dia da eleição pode justificar a ausência para evitar punições da Justiça Eleitoral. Essa justificativa pode ser feita presencialmente ou pelo celular no aplicativo e-título. Repórter Márcio Maturana.
8: Como muitos brasileiros, a militar do Exército Andréia Pereira Cerdeira não vai estar perto da sua sessão eleitoral no dia 4 de outubro. Isso já aconteceu outras vezes, mas neste ano Andréia acredita que vai ser mais simples justificar a ausência.
9: Nas vezes anteriores eu tive que ir até uma sessão para fazer a justificativa, mas agora tem, assim, tá um pouquinho mais fácil, a gente consegue fazer isso pelo aplicativo, então evita que a gente tenha que se locomover, né, sair no dia da eleição, procurar um lugar que possa fazer a

0: aplicativo.
1: Quem preferir justificar presencialmente pode levar um documento com foto até uma mesa receptora de justificativa em locais divulgados pelos cartórios eleitorais. A punição por faltar e não justificar é multa de até R$3,51. Enquanto ela não for paga, o cidadão fica impedido de emitir passaporte, carteira de identidade e inscrever-se em concurso público.
2: Com trabalhos técnicos de Eliseu Caires, o Jornal do Senado fica por aqui. Acompanhe agora as notícias da Câmara dos Deputados. Boa noite.

0: legaliza a obrigatoriedade de telhados verdes em edifícios públicos.
1: O projeto prevê punição para criminoso que expulsar morador de sua casa.
0: Comissão de Educação aprova a proposta que visa reduzir a evasão escolar.
1: Boa noite. Avança na Câmara o projeto de lei que cria uma política nacional de combate à evasão escolar. A reportagem é de Maria Neves.
2: A Comissão de Educação da Câmara dos Deputados aprovou o projeto que institui a Política Nacional de Educação e Combate à Evasão Escolar. Como explica o autor, deputado Amon Mandel, do Republicanos do Amazonas, o objetivo da política é garantir a permanência dos estudantes no ensino básico por meio de ações integradas da União, dos estados e dos municípios. A proposta determina que o Ministério da Educação será responsável por coordenar a política e deverá criar mecanismos para identificar o risco de evasão e abandono escolar. Dentre os principais fatores que contribuem para a evasão, cita frequência irregular à escola, histórico de repetência e situação de vulnerabilidade social. De acordo com o relator na Comissão de Educação, deputado Tarcísio Mota, do PSOL do Rio de Janeiro, essas medidas são importantes principalmente para as populações mais vulneráveis.
3: A gente tem, infelizmente, ainda muitas crianças e jovens que estão fora da escola ou estão fora da idade correta na escola. Portanto, a criação de um programa nacional de enfrentamento à evasão escolar é decisivo. Que o governo da União preste assistência técnica e financeira, estabeleça diretrizes, regras, acompanhamento e monitoramento. A gente espera que dessa forma as famílias brasileiras tenham condições de que as crianças, jovens e adultos estejam na escola.
2: Ainda de acordo com o projeto, sempre que identificar algum risco de abandono escolar, o sistema de ensino deverá promover a busca ativa do aluno. Esse trabalho poderá ser feito em parceria com conselhos tutelares e a rede de assistência social e deverá incluir visitas domiciliares e notificação dos responsáveis em até 5 dias úteis depois da identificação da ausência prolongada do estudante da sala de aula. A proposta prevê também que sempre que detectado risco de evasão, a instituição deve adotar um plano individualizado de atendimento ao aluno. O apoio deverá contar com ações como atendimento pedagógico suplementar, reforço escolar e encaminhamento a programas de transferência de renda e proteção social. O projeto estabelece ainda que a União deverá prestar assistência técnica e financeira a estados e municípios. Para isso, terá de priorizar aqueles com maiores índices de evasão e repetência, menor índice de desenvolvimento da educação básica, populações em situação de vulnerabilidade social e localização em regiões remotas, especialmente no norte e no nordeste. A proposta que institui a Política Nacional de Educação e Combate à Evasão Escolar ainda será analisada pelas comissões de Finanças e Tributação e de Constituição e Justiça. Se aprovada nas duas, poderá seguir para análise do Senado. Da Rádio Câmara de Brasília, Maria Neves.
4: Educação. Projeto de Júnior Mano, do PSB do Ceará, cria um programa com condições excepcionais de renegociação de débitos do FIES. Segundo o deputado, o objetivo é permitir que estudantes com contratos firmados entre 2012 e 2017 possam também renegociar suas dívidas.
1: A proposta de Júnior Mano prevê descontos de até 100% sobre encargos, abatimentos para pagamentos à vista, parcelamento em até 180 vezes e a suspensão temporária área de cobranças judiciais. O texto estabelece ainda reduções adicionais para profissionais da educação, saúde, segurança e assistência social.
4: A instituição de regras de transparência para o financiamento público de eventos e shows é o objetivo de projeto de Miguel Ângelo, do PT de Minas Gerais. Pela proposta, a contratação de artistas exigiria detalhamento dos valores e comprovação de que o gasto não vai prejudicar áreas essenciais como saúde e educação.
1: Miguel Ângelo esclarece que o texto não estabelece teto de gastos ou interferência na escolha das atrações, focando apenas na prestação de contas. A medida obrigaria também a divulgação detalhada de cachês, custos logísticos e fontes de custeio nos portais oficiais de transparência.
5: Direitos Humanos.
4: A Câmara aprovou um projeto que proíbe condomínios de multar pessoas com deficiência por perturbação de sossego. A repórter Paula Bittar explica quando a medida se aplica.
6: A Comissão de Constituição e Justiça da Câmara aprovou um projeto que proíbe condomínios de aplicar multa por perturbação do sossego a pessoas com deficiência. A medida é válida apenas para os casos de comportamentos relacionados diretamente à deficiência da pessoa. O texto insere no Estatuto da Pessoa com Deficiência o dever dos condomínios de garantir o tratamento compatível à deficiência do morador, bem como de promover o equilíbrio entre o direito à moradia e a harmonia coletiva. A proposta que proíbe condomínios de aplicar multa por perturbação do sossego a pessoas com deficiência segue agora para o Senado Federal. Da Rádio Câmara, de Brasília, Paula Bittar.
1: Proposta que estabelece recursos mínimos para o Sistema Único de Assistência Social contou com voto favorável de Tiririca, do PSD de São Paulo. O projeto vincula parte da receita corrente líquida da União, dos Estados, do Distrito Federal e dos municípios ao financiamento do SUAS.
4: Pelo texto aprovado na Câmara com o apoio de Tiririca, o percentual mínimo começa em 0,3% no primeiro ano após a publicação e chega a 1% no quarto ano de implementação. A medida busca dar continuidade ao financiamento dos serviços de proteção social.
5: Segurança Pública.
1: Projeto em debate na Câmara quer a punição para criminosos que expulsam moradores de suas casas. A repórter Mônica Tati explica.
7: Proposta em debate na Câmara dos Deputados quer transformar em crime a prática de expulsar moradores de suas residências mediante violência. O projeto também prevê punições para quem coagir moradores a colaborar com atividades criminosas, impor cobranças ilegais a comerciantes ou famílias, ou utilizar o monitoramento eletrônico clandestino. Segundo o autor, deputado Capitão Alden, do PL da Bahia, o objetivo é impedir que facções criminosas ou grupos armados dominem grandes áreas através do terror e da violência contra moradores e comerciantes. O Código Penal já prevê os crimes de ameaça, constrangimento ilegal e esbulho possessório, mas nenhum desses dispositivos reflete a gravidade da expulsão de moradores, segundo o Capitão Alden.
8: Famílias inteiras são expulsas de suas próprias casas sob ameaça de morte. Muitas vezes porque se recusaram a colaborar com criminosos, porque possuem parentes policiais ou porque esses parentes pertencem a uma outra facção rival ou simplesmente porque o tráfico decidiu tomar aquele imóvel. Na prática, essas organizações criminosas passaram a exercer um poder paralelo, dominando territórios, confiscando imóveis e impondo regras pela força.
7: Pelo projeto, o crime de expulsão de moradores por meio de violência, grave ameaça ou intimidação praticada por organizações criminosas será punido com reclusão de 8 a 12 anos e multa. Será enquadrado no mesmo crime quem pichar ou sinalizar imóvel com ordens de desocupação, participar de ordens de expulsão, destruir ou invadir imóveis para coagir moradores a sair, obrigar pessoas a praticar atos ilícitos, exigir o pagamento de taxas de moradores ou comerciantes e instalar e operar clandestinamente sistemas de vigilância eletrônica. A pena poderá ser aumentada em 1/3 se a vítima for pessoa idosa, criança, pessoa com deficiência ou mulher chefe de família. O projeto também agrava a punição de pichações que transmitam mensagens relacionadas a crimes, exaltação de organizações criminosas, racismo, preconceito ou incitação ao consumo de drogas. Nesse caso, a pena passa a ser de 12 meses a 2 anos de detenção e multa. A proposta que criminaliza a expulsão de moradores e comerciantes de suas propriedades mediante o uso de violência já foi aprovada pela Comissão de Segurança Pública e Combate ao Crime Organizado e deve ser votada por mais 3 comissões antes de seguir para o plenário da Câmara. Da Rádio Câmara de Brasília, Mônica Tati.
4: Olival Marques, do Podemos do Pará, é favorável à proposta de emenda à Constituição que integra União, Estados, Distrito Federal e municípios em ações de segurança. A proposta inclui a coordenação do Sistema Único de Segurança Pública, mantendo as competências dos entes federativos.
1: A PEC também amplia a atuação da Polícia Rodoviária Federal para o policiamento de rodovias, ferrovias e hidrovias federais. O texto, que tem apoio de Olival Marques, prevê ainda que a corporação auxilie forças estaduais a pedido dos governadores, além de atuar em situações de calamidade ou desastre.
4: Delegado Fábio Costa, do PP de Alagoas, defende a aprovação de projeto que determina que bens usados na prática de atividades ilegais e apreendidos pelo Estado passem para o poder público. A medida alcança, por exemplo, bens empregados no tráfico de drogas e no desmatamento.
1: Delegado Fábio Costa avalia que a medida pode desestimular práticas ilícitas ao atingir o patrimônio do criminoso. Relator da matéria na Comissão de Segurança Pública, o parlamentar aponta que os bens poderão ser usados na fiscalização de infrações que motivaram a apreensão.
4: Projeto de Vicentinho Júnior, do PSDB do Tocantins, torna obrigatório o uso de tornozeleira eletrônica por agressores que descumprirem medidas protetivas da Lei Maria da Penha. A proposta fixa um perímetro de 500 metros para o disparo do alarme.
1: De acordo com Vicentinho Júnior, a monitoração eletrônica deixa de ser facultativa e passa a ser exigida em caso de reincidência. Para o deputado, a medida garante tempo para que a mulher possa reagir e buscar proteção, além de acionar os órgãos de segurança.
5: Desenvolvimento Regional.
4: Silas Câmara, do Republicanos do Amazonas, votou a favor do projeto que cria regras para resolver disputas territoriais entre municípios vizinhos. A mudança dos limites dependerá de estudo de viabilidade e de consulta à população por meio de plebiscito.
1: O texto apoiado por Silas Câmara permite que parte do território de um município seja incorporada a outro, sem a criação de uma cidade. A proposta busca facilitar a definição dos limites municipais para evitar problemas na prestação de serviços públicos às populações das áreas envolvidas.
5: Economia.
4: O empreendedorismo feminino tem uma frente parlamentar que defende seus interesses no Congresso. A repórter Silvia Munhato traz mais informações sobre as principais medidas defendidas pelo colegiado.
9: A Frente Parlamentar pela Mulher Empreendedora lançou o Pacto pelo Empreendedorismo Feminino com o objetivo de obter o apoio do Estado e da sociedade para as políticas públicas voltadas para o setor, ou seja, ultrapassar a barreira dos governos, tornando as políticas permanentes. É o que explicou a coordenadora da Frente, a deputada Anne Ortiz, do PP do Rio Grande do Sul, em entrevista ao programa Painel Eletrônico da Rádio Câmara. A frente busca a aprovação do projeto que atualiza o teto dos microempreendedores individuais, MEI. O governo quer aumentar o máximo de faturamento anual para que uma empresa possa ser MEI de R$81 mil para R$110 mil em 2027 e R$140 mil em 2028. A correção evita que a empresa perca os benefícios de enquadramento como MEI, caso seu faturamento aumente. Outro projeto importante para a frente é o Marco do Empreendedorismo Feminino, que, segundo a deputada Anne Ortiz, quer facilitar o acesso ao crédito para o público feminino.
10: Esse marco que nós estamos construindo é para que as mulheres tenham mais acesso ao crédito e a capital, até porque, inclusive, as mulheres hoje não conseguem ter tanto acesso ao crédito. O Sebrae também faz uma parceria muito grande com a gente, nos trouxe esses números, e muitas vezes não conseguem ter recurso, né, para buscar esse capital, não conseguem ter fiador, não conseguem cumprir com as exigências, mesmo que o público feminino seja muito melhor pagador, né?
9: A deputada afirmou ainda que é preciso ter políticas diferenciadas para as nanoempreendedoras, que têm rendimento até a metade do MEI, cerca de R$40 mil por ano. Neste caso, seriam importantes ações que visassem a sobrevivência das empresas, como atividade de educação financeira. Da Rádio Câmara de Brasília, Silvia Minhato.
1: Grace Elias, do PL de Minas Gerais, apresentou o projeto que institui uma política de fomento, incentivo e promoção do empreendedorismo feminino. A proposta estabelece eixos para incentivar negócios com foco no aumento da autonomia econômica, no acesso a capacitações e na inovação.
4: O texto de Grace Elias prevê prioridade de atendimento para empreendedoras em situação de vulnerabilidade social. Na avaliação da deputada, a medida busca reduzir barreiras históricas no ambiente de negócios e impulsionar a geração de renda para as mulheres.
1: A J. Albuquerque, do PP do Ceará, é favorável à adesão do Brasil à Convenção Internacional de Hong Kong para a reciclagem segura de navios. Ele explica que o acordo estabelece normas para o desmonte sustentável de embarcações, assegurando a proteção ambiental e a salvaguarda dos trabalhadores.
4: A J. Albuquerque acredita que a medida vai atrair investimentos para a criação de estaleiros verdes na costa brasileira e qualifica o país para disputar o mercado global de reciclagem naval. Para ele, o alinhamento às diretrizes da Organização Marítima Internacional gera empregos e fortalece o setor portuário nacional.
5: Agricultura.
1: Marcelo Álvaro Antônio, do PL de Minas Gerais, sugere a criação do programa de apoio à logística do apicultor e do meliponicultor. O deputado defende incentivos fiscais para a compra de veículos utilitários novos de fabricação nacional para o setor.
4: Marcelo Álvaro Antônio defende a alíquota zero de IPI e redução de 40% no PIS/COFINS para produtores rurais cadastrados. O deputado alega que o acesso a veículos adequados é um dos principais gargalos enfrentados por pequenos apicultores e pela agricultura familiar.
5: Meio ambiente.
1: A Câmara analisa a obrigatoriedade de telhados verdes em novos edifícios públicos. O repórter José Carlos Oliveira nos conta como está o debate sobre a proposta.
11: A Câmara dos Deputados analisa o projeto de lei que obriga a instalação dos chamados telhados verdes em novos edifícios públicos e em novos empreendimentos residenciais construídos com recursos públicos. Também prevê incentivos fiscais e de crédito para a adoção voluntária dessa medida pela iniciativa privada. Na prática, os telhados verdes são uma cobertura de substrato e vegetação instalada no topo dos prédios. Autor da proposta, o deputado Fred Linhares, do Republicanos do Distrito Federal, destaca a vantagem dessa técnica para enfrentar, pelo menos localmente, os efeitos do aumento da temperatura do planeta em tempos de mudanças climáticas.
12: Existem estudos que demonstram benefício aí dos telhados verdes no conforto térmico, nas edificações e também na retenção de água da chuva. E é importante deixar claro que o telhado verde sozinho não vai resolver o problema das enchentes ou do calor nas cidades, mas é uma ferramenta importante para tornar nossas construções e nossas cidades mais preparadas para os problemas que o Brasil já enfrenta hoje. Se o clima está mudando, a forma como a gente constrói também precisa evoluir.
11: No caso dos prédios públicos, o projeto de lei deixa claro que a obrigatoriedade só poderá ser dispensada com a apresentação de parecer técnico assinado por engenheiro, arquiteto ou urbanista que ateste a impossibilidade de instalação das coberturas vegetadas. O texto foi aprovado na Comissão de Meio Ambiente, onde a relatora, a deputada Duda Salaber, do PSOL de Minas Gerais, ressaltou que os telhados verdes funcionam como uma espécie de colchão térmico. Ela citou estudos que constataram queda média de 4 graus Celsius nos picos de temperatura durante o dia, quando essas coberturas vegetadas eram comparadas com os tetos convencionais. A proposta de obrigatoriedade de telhados verdes em novos edifícios públicos e de incentivos para a adoção da medida nos prédios particulares ainda vai passar pela análise das comissões de desenvolvimento urbano, de Finanças e Tributação e de Constituição e Justiça. Da Rádio Câmara de Brasília, José Carlos Oliveira.
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4: O jornal Câmara dos Deputados, que foi gravado hoje em Minas Gerais, nos estúdios da Rede Câmara Sete Lagoas, dentro do projeto O Brasil na Voz, vai ao ar na próxima sexta, dia 25.
1: E na sexta-feira, a equipe do jornal Câmara dos Deputados estará em Vitória da Conquista, na Bahia, para mais uma gravação itinerante da Voz do Brasil.
4: Lado a lado, um âncora da Rádio Câmara de Brasília e um âncora da emissora local vão apresentar as notícias relacionadas à Câmara dos Deputados. O programa gravado em Vitória da Conquista vai ao ar na segunda-feira, dia 28.
1: Termina agora o jornal Câmara dos Deputados, produzido pela Rádio Câmara, com trabalhos técnicos de Wellington Teles e apresentação de Val Monteiro e Luciana Vieira. Uma boa noite para você.
4: A Voz do Brasil está de volta amanhã. Boa noite.
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6: Oi, tô chegando com mais uma dica bacana aqui no Barba, Cabelo e Bigode pra você. Mochila, bolsa, bag, apesar de muitas vezes serem complementos para um look e até funcionais para carregar os pertences, ela precisa também acompanhar o nosso estilo. Precisa conversar com o visual, expressar personalidade e fazer parte do contexto. Então, se você nunca reparou ou se você nunca se ligou na escolha desse acessório, comece a prestar atenção agora. Com certeza vai fazer muita diferença. Vai lhe trazer mais confiança e presença visual. Pegou o código? Então já sabe, né? Até a próxima dica.

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3: Lalit Patidar, um jovem indiano de 19 anos, decidiu que não deixaria uma condição genética raríssima ditar o seu destino. Ele é portador de hipertricose, a famosa síndrome do lobisomem, e tem 95% do rosto coberto por pelos. Hoje, ele é recordista do Guinness e transformou o que antes era motivo de bullying em uma carreira de sucesso como influenciador digital. Com mais de 260 mil seguidores, Lalit compartilha sua rotina e mostra que a vida com a síndrome não é simples. O excesso de pelos, cordista do Guinness, e transformou o que antes era motivo de bullying em uma carreira de sucesso como influenciador digital. Com mais de 260 mil seguidores, Lalit compartilha

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4: Olha, enquanto a maioria das pessoas corre de chinelo na mão ao avistar uma barata, o cientista filipino Christian Lucanas, de 31 anos, corre com uma lanterna para estudá-las. Conhecido como o Senhor das Baratas, ele é o único especialista do país nesse inseto e já descobriu nada menos que 15 novas espécies nas florestas das Filipinas. Lucanas admite que também tinha pavor de baratas quando era criança, mas hoje defende que elas são injustiçadas, longe de serem apenas pragas de esgoto. As mais de 4.600 espécies conhecidas e as milhares que ele acredita que ainda vamos descobrir possuem papéis ecológicos fundamentais para evitar o climão em festas, ele costuma dizer apenas que trabalha em um museu. Mas na prática, ele é o maior advogado desses bichinhos que a evolução caprichou na resistência.
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